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2: Cinco horas. Muito bom dia. Estamos começando mais um programa Nativismo aqui pela rádio Top 104 FM, São Miguel do Oeste, Santa Catarina, Brasil, e também retransmitindo pela rádio Iaboti 99.3 FM em São Pedro, província de Misiones, na Argentina. O programa Nativismo vai ao ar de segunda a sábado, das 5 da manhã até 15 para as 8 da manhã. Então você que está com o rádio ligado a partir de agora, me acompanhando pelo rádio ou pela internet, e a partir das 6:30 da manhã, também transmissão pelo Facebook, um bom dia, uma boa quinta-feira. Hoje, dia 21 de maio de 2026. E vamos começar a nossa programação com a oração da serenidade. Concedei-nos, Senhor, a serenidade necessária para aceitarmos as coisas que não podemos modificar. Coragem para modificar aquelas que podemos. E sabedoria para distinguir umas das outras. 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Então a todos mais uma vez, o nosso muito bom dia. Começando a nossa programação musical, os irmãos Bertucci cantam Sangue de Gaúcho. Bom dia, é o Nativismo.

Os Serranos cantaram para nós Mensagem de Saudade. E também cantou para nós aí os irmãos Bertucci, Sangue de Gaúcho. Agora então vamos à previsão do tempo para ver, segundo o Climatempo, como o tempo vai se comportar de hoje até domingo. Portanto, hoje, quinta-feira, dia 21, dia de sol com nevoeiro amanhecer, mas muitas nuvens durante a tarde e a noite, mas o tempo fica bom. A temperatura mínima 6 graus e a máxima 16 graus. A temperatura nesse momento está em 9 graus. Vamos ver a previsão para amanhã, sexta-feira, dia 22. Pode chover 1,7 milímetros. Temperatura mínima 10 graus, máxima 14 graus. Previsão para sábado, dia 23, tempo bom. Temperatura mínima 10 graus, máxima 18 graus. Previsão para domingo, dia 24, pode chover 3,2 milímetros. Temperatura mínima 13 graus, máxima 21 graus. Então, esta é a previsão, segundo o Climatempo. Vamos recapitular? Então, vamos lá. Então, segundo o Climatempo, hoje, quinta-feira, é tempo bom. Sexta, pode chover 1,7 milímetros. Sábado, tempo bom. E domingo pode voltar a dar mais uma garoa, sendo de 3,2 milímetros. Esta é a previsão segundo o Climatempo. 5 horas 11 minutos, temperatura nesse momento no estúdio marcando 9 graus. Nenito Sarturi canta Nacos de Apego.

0: Neneto Sarturi cantou pra nós aí, Nacos de Apego.
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0: 5 horas 15 minutos, temperatura 9 graus.
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0: Muito bom dia, meus amigos. Agora são 5 horas 17 minutos. Temperatura marcando, nesse momento, 9 graus. Um abraço aí pro meu amigo Thiago Wolfert e a toda a família Wolfert, o tio Corso, também os demais amigos aí que estão nos acompanhando pelo rádio, o Ricardo Scholl, né, um bom dia. Lembrando que a partir das 6:30 da manhã, transmissão também pelo Facebook. Então, uma boa quinta-feira para todos. Miguel Bica canta O Guaçupiano.

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0: Miguel Marx cantou Rio Grande Velho. E também cantou para nós aí o Miguel Bica, O Guaçupiano. Cinco horas 25 minutos, temperatura 9 graus.
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0: Muito bom dia, meus amigos. Agora são 5 horas 29 minutos. Temperatura marcando 9 graus centígrados nesta manhã. E vamos trazendo o saudoso Porca Véia cantando Pataqueiro.
9: Vamos embora!

0: Os Filhos do Rio Grande cantaram Shot do Caminhoneiro. Também cantou para nós aí o saudoso Porca Véia, Pataqueiro. 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
0: 5 horas 42 minutos, temperatura nesse momento marcando 9 graus. Os fazendeiros cantam para nós Orgulho Catarinense.

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0: Marco Lima cantou Do Meu Jeito Simples Que Sou. Os Monarcas cantaram Rancho Sem Tramela e os Fazendeiros cantaram Orgulho Catarinense.
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0: 5 horas e 52 minutos, temperatura 9 graus.
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0: Muito bom dia, meus amigos. Agora são 5 horas 58 minutos. Temperatura nesse momento marcando 9 graus. E o Lisandro Amaral canta para nós, Amansando de Garupa.

0: saudoso João Chagas Leite cantou Das Janelas do Pampa. E também cantou para nós aí o Lisandro Amaral, Amansando de Garupa. Seis horas, sete minutos, temperatura 9 graus.
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0: Muito bom dia, meus amigos. Agora são 6 horas 12 minutos. A temperatura está marcando nesse momento no estúdio 8 graus centígrados. Vamos para os abraços. Um abraço aí para o meu amigo Vanderlei de Césaro, Ricardo Scholl, Luiz Carlos Schneider, o homem do transporte escolar. E os passageiros também, bom dia. O Oda Medino, lá no Anchieta, da Mecânica Medino. Marcelo Marques, Fernando Benedetti, o José de Deus, lá em Teresina, no Piauí. Sérgio Brandão, Léo Dalpícola e os demais amigos madrugadores, um bom dia a todos. Uma boa quinta-feira. José Cláudio Machado canta para nós, Tapeando o Sombreiro.

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0: 6 horas 22 minutos, temperatura 8 graus.
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6: Muito bom dia, meus amigos. Agora são 6 horas 30 minutos. A temperatura nesse momento aqui no estúdio está marcando 8 graus centígrados. A temperatura está oscilando entre 8 e 9 graus nesta manhã de quinta-feira, hoje dia 21 de maio de 2026. Sou Rudimar Francisco, estou apresentando o programa Nativismo aqui pela rádio Top 104 FM, 104.9, né? São Miguel do Oeste, Santa Catarina, Brasil, e também retransmitindo pela rádio Iaboti, 99.3 FM, São Pedro, província de Missões, na Argentina. O programa Nativismo vai ao ar de segunda a sábado, das 5 da manhã, até 15 para as 8 da manhã. Então você que está com o rádio ligado desde as 5 horas ou me acompanhando pela internet e a partir de agora também me acompanhando pelo Facebook, um bom dia, uma boa quinta-feira, né? Um bom trabalho para você que está trabalhando, para você que está descansando, um bom descanso. Vamos para os abraços. Um abraço aí para o meu amigo Nilo Jessenk, também aí para a Tere Oliveira, a Cleusa Oliveira, a Margarete Figlex, o Luiz Carlos Schneider, homem do transporte escolar, também aí o Luiz Clauc lá em Romelândia, o Adilson Pelissari lá no Sorriso, no Mato Grosso, né? O Adilson que está pedindo aqui para mandar uma música para a Franciele, que é uma amiga muito querida, ele mora lá no Sorriso e ela é aqui de São Miguel do Oeste. Tá tentando sintonizar o rádio para acompanhar o nativismo. Então tá bom, Adilson. Diga para ela ficar tranquila, porque eu mandei a música igual para ela. E depois ela acompanha no meu Facebook aí, que fica na íntegra o programa por um ano aí. Ela tem tempo para escutar. Então, do meu amigo Adilson, para sua amiga Franciele, os serranos cantam Namoro de Sítio.

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0: Não.
1: Vamos fazer o seguinte, a senhora foi uma chaguaiaca, lá nos fundos, perto do pé da laranjeira, cuidado, mas o cachorro tá amarrado, não tem problema.
0: Não.

0: mó de lavar a louça.
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0: Os Serranos cantando para nós, Namoro de Sítio. 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
0: Agora são 6h42, a temperatura está em 8 graus centígrados nesse momento. Vamos para os abraços, um abraço aí para o meu amigo Ayrton Caney, a Franciele Signori, está nos acompanhando, o Sérgio Brandão, o Leonir Vendramin, o Nilo, deixa eu ver quem mais está por aqui, o Luiz Carlos Schneider, o homem do transporte escolar, e também os passageiros aí, um bom dia. Meu amigo Pereira, o Pereira é comunicador aqui da Rede Peperi também, apresenta o programa Saudades da Querência todos os sábados à tarde, das 15 horas às 16 horas, pela 99.9 FM. Então, bom dia, um grande abraço aí para todos os amigos. Pois é, Franciele, o Luiz Fernando Pelissari, né? Mandou aí um abraço para você, né? Ele falou que é muito teu amigo, né? Então mandou música para você. Então um abraço aí para você mais uma vez, do nosso amigo Pelissari, né? Que está lá em Sorriso, no Mato Grosso, nos acompanhando. O Adilson Pelissari. Vamos para o abraço aí pro... E vamos trazendo música. Vamos trazendo para cantar para nós. Saudoso Teixeirinha com os Monarcas, Velho Casarão.

Saudoso Teixeirinha cantou juntamente com os Monarcas, Velho Casarão. Eu quero fazer uma... quero retificar aqui uma informação que eu passei errado aqui, né? O... a minha amiga aí, a Franciele, né? Ela recebeu um pedido de música aí, né? O pessoal fez uma homenagem para ela, né? E quem pediu foi o meu amigo, o Adilson Pelissari, que tá lá no Sorriso, lá no Mato Grosso, né? Ele que mandou a música aí para Franciele, tá bom? Então tá retificado aí. Quando eu abri aqui a mensagem do meu celular, que eu tava conversando com ele pelo celular, aqui eu falei o nome errado, né? Quem mandou música para Franciele é o Adilson Pelissari, lá no Sorriso, lá no Mato Grosso.

0: 6 horas 48 minutos, temperatura 8 graus. 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
14: Muito bom dia, meus amigos. Pontualmente 7 horas da manhã, temperatura 8 graus centígrados. Um abraço para o meu irmão Rogério. Também para minha cunhada Tere, seus familiares e os demais amigos de descanso. Um bom dia para todos. Um abraço também para o meu amigo Cleomar Patias, lá no Maravilha. Doutor Odair Roberto Lippert. A Cleide Royart, lá em São João do Oeste. O Oda Medino, lá no Anchieta. Claudir Godóis. O Fernando Benedetti. Lucas Almeida. Sérgio Brandão. E os demais amigos madrugadores aí. Um bom dia a todos, né? Muito obrigado aí pela companhia. Então, a Franciele Signori, o meu amigo Adilson Pelissari e os demais amigos, aí um bom dia a todos, uma boa quinta-feira. E o Délcio Tavares canta Mate de Esperança.

0: Neto Fagundes cantando para nós Origens. E o Délcio Tavares cantou Mate de Esperança.
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0: 7h09, temperatura 8 graus. 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
0: Muito bom dia, meus amigos. Agora são 7:16. Quero mandar um abraço aí pro meu amigo, o Gelson Schneider, que está nos acompanhando aí. Um bom dia. E os demais amigos aí que também estão nos acompanhando pelo rádio, pela internet ou pelo Facebook, muito, muito obrigado aí pela companhia. Uma ótima quinta-feira. E o Lisandro Amaral canta Meu Amigo e Seu Bragado.

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0: Lisandro Amaral cantando Meu Amigo e Seu Dragado. A gente ouve porque gosta, Top 104. 7:21, temperatura 8 graus. 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
0: Muito bom dia, meus amigos. Agora são 7 horas 28 minutos. Temperatura, nesse momento, 8 graus centígrados. Um abraço aí para Marlene Neumann. A Marlene Neumann que está no aniversário hoje, né? Então, parabéns, saúde, paz, felicidades. Um abraço aí para o Evandro Roberto Dinon e a toda a equipe aí de colaboradores da Tecnotel e também os seus familiares. O Vander Gruber e a Dona Dulce. Também aí o Valdemar Vaz, a Rubia Caliscura e o Vande. Doutor Odeir Roberto Lippert, a Cleide Royert, o Dinei Zocchi, Paulo Schenato, o Diego, o Junico, o pessoal da RD Tintas, um abraço para vocês todos aí. A Marta Klauk, a Lorena Napolito Zanella, o Christian Danebrock e os demais amigos aí, um bom dia a todos. Uma ótima quinta-feira. Mano Lima canta A Galope Contra o Vento. Abraço aí pro Jean Cardoso lá no Bandeirante.

0: Mano Lima cantando para nós A Galope Contra o Vento. 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
0: 7:39, temperatura 8 graus. 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Vamos para os abraços, mandar uns abraços para o pessoal que está nos acompanhando pelo rádio, pela internet ou também pelo Facebook. E muito obrigado aí pela companhia. Vamos mandar um abraço aí para o Valdemar Vaz, também aí o doutor Derek Hort. Doutor Odair Roberto Lippert, o Agnaldo da Real Automóveis, o meu amigo Justino, Ednei Zoc, também aí a Marlene Neumann, que está de aniversário no dia de hoje, o Paulo Esquenato, o Diego, o Junico, o pessoal da RD Tintas, um abraço, um bom dia. E o Luiz Marenco canta Um Gaúcho Vem da Fronteira.

Muito bem, meus amigos, estamos chegando a mais um final do programa Nativismo. Agradecendo a você que está me acompanhando aí desde as 5 horas pelo rádio, pela internet. E a partir das 6:30 da manhã, também transmissão pelo Facebook. Muito obrigado aí pela sua companhia. Desejando a todos uma ótima quinta-feira. Um abraço aí para o meu amigo Carlos Fim. Também agradecendo os nossos patrocinadores. Damer Eletrônica, Trator Peça São Miguel, Stalar Materiais de Construção, Super Alfa, Retiago Retífica de Motores Agostini, Joalheria Ótica Sofia, Farmácia São Rafael, Correia Instalações Elétricas de Energia Solar, Odonto Top Hospital do Dente, Britador Volta Grande, Bucro Forte, Localização Miguel, Comercial Rec, Copema Tintas e Soldas e JM Lubrificantes. Todos mais uma vez, um grande abraço do Rudimar Francisco, uma ótima quinta-feira e até amanhã.

7 horas 45 minutos, temperatura 8 graus centígrados. 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
2: Oi, bom dia para você. São 8 horas e 3 minutos. Manhã de quinta-feira, 21 de maio de 2026. O tempo é bom em São Miguel do Oeste. A temperatura nesse momento no centro aqui de São Miguel do Oeste está em 6 graus. Bom, a partir de agora a gente vai abrir o Top List, um pouco da história da memória da Top 104. Na edição 1 de hoje. 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

0: A minha rádio é top. Bruno Mars, Treasure. Black Eyed Peas com Let's Get Retarded. E Adele com Rolling in the Deep, abrindo o Top List, um pouco da história, da memória da Top 104, edição 1 de hoje, aqui na programação da Top 104. 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Temperatura em São Miguel do Oeste é de 7 graus. 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São 8:18, hora do intervalo da Top 104. 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
4: A minha rádio é top, 8 horas e 27 minutos.
5: Welcome.
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0: A minha rádio é top, Green Day, Boulevard of Broken Dreams, Ed Sheeran, Perfect. Perfect Duet e Djavan em um dia, fechando o Top List, acabou, meio-dia tem edição 2. E aí tu vai voltar junto com a Top 104 no tempo e vai matar a saudade de músicas bem legais, como essas que a gente acabou de ouvir. 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Se liga aí, meio-dia, a gente tá de volta, trazendo pra você a segunda edição do Top List. 7,5 graus de temperatura em São Miguel do Oeste. 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Se liga no intervalo, a gente volta daqui a pouquinho. 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
4: A minha rádio é top, 8 horas e 56 minutos. Manhã de quinta-feira, 21 de maio de 2026, de tempo bom, sol, temperatura de 7 graus. E aí, como é que você tá? Tudo bem contigo? Legal, então tá tudo bem comigo também, eu sou Gelson Silva, em sintonia com você sempre até o meio-dia aqui no som da Top 104. Nós somos emissora afiliada à Rede Peperi de Comunicação e a gente fala pelo 104,9, a nossa frequência clássica no FM, para todo o grande oeste de Santa Catarina, parte do noroeste do Rio Grande do Sul, suroeste do Paraná e pro mundo todo no peperi.com.br. Quinta-feira, bora juntos fazer a programação da Top 104. Já adiciona aí o WhatsApp da Top 99171-1049 para pedir o teu som, concorrer aos prêmios da manhã. Hoje tem ingresso pro Arraia TR, tem ingresso pro cinema, tem milkshake, chiquinho, sorvetes, mesmo com esse friozinho vai bem igual, né? 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

0: Rápido David Guetta e Sete Swims com Gone, Gone, Gone. Os Garotinhos e Marina Sena. Se joga aqui na programação Top 104 94. 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Top 104, 9 horas e 7 minutos. 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
0: Minha rádio é top, 9 horas e 12 minutos. Manhã de quinta-feira de sol, dia lindo aí fora, temperatura típica de outono e inverno no sul do mundo. 7 graus de temperatura. Manda ver o teu pedido no 99171-1049. WhatsApp era top, a gente tá de volta com Luan Santana.
9: Luan Santana e Léo Foguete.

ligado? Menos é mais! Champanhe, Luan Santana e Léo Foguete, dona aqui na programação Top 104, 9 horas e 19 minutos. 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

A minha rádio é top, Lineker Charme, Crash Adams, New Horror, 927. 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

0: da minha rádio é top, Danilo e Davi, eu não sou terapia. 9 horas e 31 minutos com a gente na programação da Top, a Sucred Amplia.
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0: 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Temperatura em São Miguel do Oeste na manhã de quinta-feira já aumentou um pouquinho, deu uma melhoradinha, né? Está em 8 graus e meio. 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Bora pro intervalo da Top 104. Olha, o Cine Peperi contrata maiores de 18 anos para trabalhar na Bombonier do Cinema. Venda de pipoca e atendimento ao público. Interessados, entrarem em contato pelo telefone 3622-1877, falar com a Patrícia, ou enviar currículo para financeiro@peperi.com.br. Venha trabalhar no Cine Peperi. Top 104, 934, cansado de pagar caro, de rodar o centro procurando vaga. 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

0: Talvez Abuse, Eu Nunca Mais Vou Amar Alguém, Cyril Stamanin, e Maneva e Luana Prado, no sofá da sala. Pra fechar uma sequência de música aqui na programação da Top 104, a vida tá corrida, tá sem tempo pra cozinhar. 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Temperatura em São Miguel do Oeste é de 10 graus nesse momento. 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Top 104, 10 horas e 7 minutos, é dia de um real no Ítalo. 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
3: Mulher cansada não deveria ser normal. Muitas mulheres vivem cansadas o tempo todo. 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
24: E aí, Fofão?
25: Viu? Escondiu, velho, foi no hospital.
24: É, hospital.
25: Conversar com o doutor.
24: Uhum.
25: Aí entrou na sala, né? O doutor perguntou pra ele: o que que houve, meu senhor? O que que aconteceu? Aí o Harry respondeu pra ele: meu filho! Eu fiz duas vezes esses dias com a véia.
26: Bem louco. Uhum.
25: E na primeira vez me deu um calorão. Quase morri de calorão. E na segunda me deu um frio danado. Aí o médico perguntou pro cara: mas qual que é o intervalo de tempo dessas duas? A primeira foi em fevereiro, a segunda foi em julho.
24: Morreu, velho. 6h34, valeu, Fofão. Vamos lá pra Lúcia e Terezinha Hattig, ela já tá na...
27: É que ela vai sair cedo, né?
24: Já saiu, né?
27: Já saiu?
24: É.
27: 6h30, Renan.
24: 6h30, era reunião de condomínio, né? Vamos deixar a Lúcia pro final, então. Vamos ver se ela realmente ela foi na reunião de condomínio já. É. Não tá ouvindo mais, vamos deixar ela pra depois. O que tu acha?
27: Acho que sim, vamos lá. Mais que nós tomar uma mijada, não vai acontecer.
24: Luiz Eduardo, né? Rodrigues da Silva, fala, Luiz!
28: Boa tarde, gurizadinha do Bailão.
24: Grande!
28: Tranquilo.
24: Tudo jóia?
28: Os barbantes de fardinho de feno.
24: Barbante de fardinho de feno. Vai, mandou áudio e vídeo pra nós.
29: Boa tarde, ô Cebozão.
24: Cebozão.
29: Você trocar a correia do treinador do Peugeot.
24: É.
29: Só escapar.
24: É.
29: Você precisa levar aí. Como é que é?
24: A corrida do alternador do Peugeot começou esse ano.
0: Se eu te contar, você não vai acreditar no que rolou comigo esse fim de semana. Ah. Foi uma festa aí na roça aí, menino. Cheguei lá, tinha uma mulher sentada sozinha na mesa, sacou? Parecia um anjo. Olhei assim e falei, casei. Ali eu casei. Fui nela. Quer dançar? Ela puxou o pano da mesa, sepacou. Ela sofreu um acidente, ela não tinha as duas pernas. Nossa, minha cara foi no chão. Pô, você não imagina a vergonha que eu fiquei. Mas, pô, a mulher é gente boa, só. Me chamou. Não, senta aí, vamos conversar. Papo bom e tal. Eu ofereci carona pra ela. Fui levar na casa dela, senti longe, só. Essa mulher dentro do carro, ela virou, foi capetas. Ela lambeu eu de norte a sul, de leste a oeste. Eu falei, não, minha filha, calma. E ela, não, que eu tô doida querendo. Eu falei, misericórdia. Eu olhar pro texto no retrovisor, uma vergonha de Jesus na cruz. Pô, não aguentei, não. Chegando na casa dela, parei debaixo de uma árvore. Você pacou. Escuta só, essa mulher me pediu pra pendurar na árvore e plantar marreta nelas.
24: Plantar marreta.
0: Foi bom pra caralho. Mas na hora que acabou, levei ela pra casa, ou num arrependimento. Como é que eu fui capaz de fazer aquilo na minha mente? Eu tava assim, a menina inocente, sabe? Pô, eu carregando ela, o pai dela abre as portas, me trata numa educação, velho. Me chamou pra tomar café, ofereceu pão de queijo. Eu não aguentei, confessei pra ele. Aí, seu Zé, você me perdoa, eu sou um monstro. E por que, senhor? Você é menino bom? Falei, fala isso não, seu Zé. Eu atravessei a filha do senhor pendurada naquela árvore ali, ó. Falou, ih, moço, preocupa com isso não, isso é besteira, senhor. Você pelo menos trouxe ela pra casa. Os outros largam a pendurada lá na árvore, até meu pedido. Não, até agora eu tô sem acreditar.
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0: Minha rádio é top, 10 horas e 36 minutos. De volta no som da Top 104, é hora de Intermusic.
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0: Hora de a gente interagir com a audiência da Top 104, a audiência da Top 104, participando no nosso WhatsApp 99171-1049 e, claro, concorrendo aí a ingresso pro Arraiá TR 2026, dia 6 de junho na Faísmo. Ingresso pro cinema e mais milkshake, chiquinho e sorvete. 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Duas músicas que a gente coloca pra você, você escolhe a música 1 ou a 2 e fica concorrendo a esses prêmios todos, né? Música um tá aqui, ó. Taylor Swift, The Fade of Philia. 99171-1049. Taylor Swift, The Fade of Philia. A onda Intermusic. E a dois é essa aqui, ó.
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0: Lagoa e Marina Sena, Beija Baby. 991711049, decide essa parada aí. Taylor Swift ou Lagoa e Marina Sena com VivaNet Telecom, tá começando agora na Top
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0: Yeah. A minha rádio é top, Lagoa e Marina Sena, veja bem, baby. E Taylor Swift. Os dois sons do Inter Music na programação da Top 104. 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Acesse o Instagram, arroba Viva Net Internet. 10h44, dirigir com consciência é o melhor caminho sempre, mas errar também faz parte. 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Bora pro resultado do Inter Music, quem se deu bem nessa edição e acaba de faturar então o ingresso pro Arraiá TR 2026, dia 6 agora de junho, na Faísmo. Ingresso pro cinema e também faturou milkshake, chiquinho, sorvete. E a Josiele Gasparetto Baptista. Josiele Gasparetto Baptista tem que passar aqui na Top 104 em horário comercial para retirar os teus prêmios, tá bom? E a música vencedora tá aqui, ó.
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Lagoa e Marina Senna, Veja Baby, a vencedora do Intermusic na programação da Top 104 na manhã de quinta-feira. Temperatura em São Miguel do Oeste em 12 graus. 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
16: Oi, bom dia pra você, são 11 horas e 5 minutos. E aí, como é que você tá? Tudo bem contigo? Legal, então tá tudo bem comigo também. Eu sou Gelson Silva, em sintonia com você sempre até o meio-dia aqui no Som da Top 104. Nós somos emissora afiliada à Rede Peperi de Comunicação e a gente fala pelo 104,9. Nossa frequência clássica no FM, para todo o grande oeste de Santa Catarina, parte do noroeste do Rio Grande do Sul, suroeste do Paraná e para o mundo todo no peperi.com.br. Manhã de quinta-feira, 21 de maio de 2026. 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Vai começar na Top.
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16: A lista das mais pedidas, destaques e novidades da Top, abrindo com Vitor Clay, Joyce e Alane, Abalo Psicológico.

0: A minha rádio é top, Bruno Mars, a Desmine, Detonautas, Rádio Love Nacional, Maroon 5 com Heroin, e Vitor Klein, Joyce Alane, Abalo Psicológico, abrindo o Top Sucesso. 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Temperatura em São Miguel do Oeste está em 14 graus. 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
13: A minha rádio é top, 11 horas e 35 minutos. Estamos de volta com o Top Sucesso, a lista das mais pedidas, destaques, novidades. Na edição dessa quinta-feira com Piscina São Miguel, Farmácia São Bento, Leocel Telecom e Dr. Gustavo Dreyer. Se liga aí, antes eu tenho um recado para você. 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

É top, Calvin Harris e Jay-Z com Satisfy. Rolou também Valens, assina de Ofélia, Pericles e Ana Castela, Simplesmente Acontece. E Felipe Rodrigo, podcast é fechando o Top Sucesso na programação da Top 104, edição desta quinta-feira. 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E amanhã, sexta-feira, tem mais uma edição. 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Top 104, 11h49, é dia de um real no Ítalo. 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
15: Welcome. Salve, salve, rapaziada. 12 horas, 2 minutos. Um ótimo almoço pra você que tá ligado na Top 104, Sorno Costa, ao vivo contigo. A partir de agora a gente vai curtir junto o Top List, segunda edição. Vamos viajar no tempo com as melhores do passado aqui na Top, sempre em companhia da rapaziada que dá uma força nesse horário pra gente, né? 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
15: Top List começando com Talking Heads. Bom almoço.

0: Tá na top agora 12h16. 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

E o tempo todo, a melhor programação para você, 12 horas 23 minutos, temperatura agora em torno dos 13 graus e meio no centro de São Miguel. Você tá curtindo o Top List, as velhinhas da programação da Top, sempre com o Neurodonte, uma clínica completa para você. 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

0: Sonzeira, The Winners Rock no Top List. Intervalo agora rapidinho, a gente já volta. Tá na Top agora, 12h33. 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
3: Welcome. Fala aí, rapaziada, de volta ao vivo na Top, o tempo todo a melhor programação pra você. Esse é o Top List, as velhinhas da programação da Top, sempre na força de Neurodonte, uma clínica completa pra você. 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Esse é o Top List, as velhinhas, e o último bloco a gente vai curtir agora, Rod Stewart com What Am I Gonna Do?
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0: Tá na top agora, 12h59, fechando o top list por aqui com Tina Turner, Sonzeira, Let's Stay Together. Silva também, Peter Gabriel, Mercy Street e What Am I Gonna Do, Rod Stewart. Esse foi o Top List, segunda edição. 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Top List está de volta às 5 da tarde com o Lucas, as melhores do passado para você curtir. Vamos para um intervalo rapidinho. Antes, deixa eu te dizer o seguinte. 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Temperatura agora na casa dos 14,5 graus. 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

Ótima tarde para ti dessa quinta-feira. Temperatura em elevação agora na casa dos 16 graus no centro de São Miguel. Segue em companhia das melhores do ano, Costa, e a gente vai junto até as 2 da tarde.

0: Tá na top, agora 1h17. 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
1: News Esportes. A CBF divulgou datas, horários e locais dos jogos da terceira fase da Copa do Brasil naipe feminino. Agora com o ingresso das equipes do Brasileirão Série A1. Os confrontos já foram definidos através de sorteio. A terceira fase inicia no dia 27 de maio e terá clássicos tradicionais como o Clássico Grenal, Grêmio Internacional. A classificação às oitavas de final do torneio renderá também uma premiação de R$100 mil aos clubes. O Clássico Grenal está marcado para dia 27, às 18 horas. O local ainda está por ser definido. No total, serão 16 confrontos nesta fase. 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

0: Tá na top agora, 1h32. 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

0: Tá na top agora, 1h53. 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

0: Que beleza, muito boa tarde pra você. Quinta-feira, dia 21 de maio. Agora são 2:02. Eu sou o Lucas e a gente tá na área a partir de agora, junto contigo, depois dele, o nosso glorioso Arno Costa. Fala, DJ Arno Costa.
1: E aí, mano, como é que tá?
0: Tudo em ordem? Tudo tranquilo?
1: É, a gente tá fazendo uns testezinhos. E aí, agora, o que, que você achou?
0: Evoluímos bem, né?
1: Evoluímos bem. Agora a coisa tá mais dinâmica, tá mais bonitinha, vamos dizer assim, né?
0: É, pra quem não tá entendendo, o que acontece? A gente tá fazendo uma transição aí de equipamentos aqui no nosso estúdio da Top 104 e todos os dias aí a gente tá fazendo ainda ajustes finos.
1: Alguns ajustezinhos finos, né?
0: É, ajustes finos aí pra deixar tudo redondinho, né?
1: Sim,
0: então,
1: sim, com certeza.
0: Aí a coisa vai andando, vai ficar cada vez melhor pra você, né? A gente tá trabalhando, fazendo tudo isso pro ouvinte da Top 104 curtir cada vez com mais qualidade a nossa programação, né?
1: Esse é o detalhe, né, cara? Esses microfones aqui que a gente não tinha ajeitado ainda agora, tá ficando legal ainda. Mais um ajuste fininho, mas vai ficar legal.
0: Tá tinindo, né?
1: Tá tinindo.
0: Então, vai lá, né, meu? Valeu, brigadão. Tô, né? Arno Costa aí na Top 104, o seu parceiro de todos os dias, na hora do almoço e pra dar aquele gás no seu início de tarde, né? Vamos lá, são 2:03. Você vai participar a tarde toda, continua participando, né? No nosso WhatsApp 99171-1049 para pedir a tua música favorita e curtir com a gente na Top 104. Durante a tarde vai rolar o Inter Music às 13h15. 4 horas tem Rapidinhas do Bem Louco, 4h30 dose dupla. 5 da tarde o Top List, às 6 da tarde o Bem Louco ao vivo.

0: Que beleza, né? A gente já tá na área de volta aqui na programação da Top 104. Você acabou de ouvir aí com Reação em Cadeia Confiança, Kungs e Cooking on Three Burners com This Girl. A gente segue por aqui ao vivo com você na programação da Top 104, DJ Arno Costa. Que maravilha, hein? Que dia espetacular.
1: Que maravilha, meu amigo. Agora sim, né?
0: Dia espetacular. Agora eu tô feliz.
1: De dia sol, de céu, cara.
0: Céu azul.
1: Hoje é dia de lagartear e comer bergamota.
0: É, lagartear e comer uma berga no sol. Maravilha, né?
1: Bem de boa, né? Bem de boa. Aquela lagarteadinha assim de leve que...
0: Mas o bom é aquela berga bem, aquela comunzinha. Aquela que é a casca mais fedida de todas.
1: Isso, fedorenta, né? Fedorenta.
0: Senão... Porque pocano... Porque daí o cara sai e espalha esse... Esse aroma de dias de sol de inverno.
1: O meu avô gostava tanto do cheiro da bergamota que ele espremia, né?
0: No pescoço. Antes de ir pra.
1: Mais ou menos.
0: Antes de
1: isso,
0: ir pro baile.
1: Né? Mais ou menos
0: um
1: desse
0: perfume
1: jeito.
0: Cítrico.
1: Nossa, como é que é? Mijô de legator.
0: Mijô de legator.
1: Mais ou menos
0: tá
1: isso.
0: Tá bom, então. Obrigado, Elias Costa.
1: Vamos lá.
0: Seguimos aqui na programação da Top 104. 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

0: Boa! A gente ouviu aí na programação da Top 104 Semisonic Closing Time. Antes teve o Alessio e Nico and Vince com I Wanna Know. Temperatura em São Miguel, no centro da cidade agora, tá em 16 graus. Uma ótima tarde pra você. 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Top 104, agora são 2h25. 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
21: Estamos de volta ao vivo aqui na programação da Top 104 junto com você. Boa tarde, uma excelente quinta-feira. Agora faltando 18 minutos para as 3, se você levou uma multa ou então se você está com a CNH suspensa, calma aí, você não está sozinho. 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

0: Frejá na Top 104 com Segredos. A gente ouviu também na Top Avril Lavigne, Complicated e Detonautas, Rádio Love Nacional. Ah, beleza, né? Depois do intervalo tem mais música da boa na Top pra você. Sempre a melhor trilha sonora o tempo todo, todos os dias. Agora 6 minutos faltando para as 3. Temperatura tá no centro da cidade agora em 16. Deixa eu ver aqui, vamos conferir. 15 graus no centro da cidade em São Miguel. Tá oscilando aí nos 15, 16, né? Mas é bem variável essa temperatura, porque no sol tá uma maravilha. Agora, se tu parar na sombra e sentir esse ventinho gelado, nossa senhora. 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

Estamos de volta aqui na programação da Top 104, 104,9, emissora afiliada à Rede PPI de Comunicação. 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

aproveita e já chama a gente no WhatsApp da Top 99171-1049 pra curtir a tua música favorita, pra pedir o teu som e ouvir aqui na programação da Top nessa tarde bem agradável de quarta-feira. A temperatura subindo legal hoje, né? Batendo aí nos 15, 16 graus, com aquele solzinho espetacular pra gente poder dar aquela esquentada no pé, no sol, enfim. Uma boa tarde pra você, uma boa quinta-feira. Eu te falo o seguinte, ó, o Cine Peperi contrata maiores de 18 anos para trabalhar na Bombonière do Cinema, venda de pipoca e atendimento ao público. Interessados, entrar em contato pelo telefone 3622-1877, falar com a Patrícia ou então mandar currículo para o financeiro@peperi.com.br. Venha trabalhar no Cine Peperi.

0: na top 104, Charlie Brown, Zóio de Lula. A gente ouviu também na top Babylon to Zion, Man on the Run, aqui na programação da top. 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
0: São 3h23. Tá na hora, sabe de quê? Na hora do Inter Music, na programação aqui da Top, junto com você.
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0: 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Você vai participar a partir de agora, vai chamar a gente aí no WhatsApp 99171-1049 para escolher a música número 1 ou número 2 aqui na programação da Top. Nosso WhatsApp 99171-1049, né? Não esquece de mandar o nome completo. E aí você vai estar concorrendo a ingresso para o Cine Peperi, Milkshake do Chiquinho Sorvetes e também temos ingresso para o Arraiá ATR. O Arraiá ATR, que é no dia 6 de junho. Um grande evento com várias atrações, com decoração diferenciada, com tudo que você espera de um grande evento. Dia 6 de junho, Arraiá ATR vai ser no Parque de Exposições Rineu Granzotto, Parque da Faísma, em São Miguel do Oeste, para todo mundo curtir e aproveitar. Você pode faturar o seu ingresso aqui na programação da Top 104 no Intermusic. Beleza? Então vamos conferir quem tá na edição do Intermusic de hoje? Música número 1 do Intermusic na Top 104, vem com ela, Langley, Choosing Texas.

música número 1, Choosing Texas, com Ella Langley, aqui na programação da Top 104 com você. Só votar aí, né? O nosso WhatsApp é o 99171-1049. A música número 2 do Intermusic vem com Jerub, Kumbaya, na Top.

0: com você a partir de agora. 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

0: Bora! Curtiu aí as candidatas do Inter Music dessa tarde? Tocou Jerub com Baia e Ella Langley com Choosing Texas aqui na programação da 104. Tem intervalo e depois já voltamos ao vivo com o resultado do Inter Music e para divulgar também quem leva os prêmios do dia. Temperatura 16 graus. 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São 13h34 agora. 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

0: já tá na hora do resultado do Intermusic, agradecendo imensamente a nossa legião de ouvintes aqui da programação Top 104. Brigadão mesmo a todo mundo que tá curtindo com a gente a programação, que interage, que chama a gente aqui no nosso WhatsApp 99171-1049. E já tá na hora do resultado do Intermusic. A gente vai tocar de novo a música vencedora, mais votada pelos nossos ouvintes, amados e idolatrados aqui da Top. Quem tá faturando os prêmios do dia aqui na Top 104 hoje é Janice Marques. Fala, Janice. Passa aqui na Rede Paper em horário comercial no terceiro andar para retirar com o Sandro Debona os seus prêmios, o combo de prêmios de hoje do Intermusic.
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0: E a música vencedora já tá tocando de novo para você.

0: programação da Top. A gente acabou de ouvir aí com September Cry For You. Rolou também Nenhum de Nós, O Astronauta de Mármore e Jerob Kumbaya aqui na programação da Top 104. A temperatura no centro de São Miguel está em 16 graus. 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
12: E aí, Fofão? Viu? Escondiu, velho, foi no hospital.
13: É, hospital.
12: Conversar com o doutor.
13: Uhum.
12: Aí entrou na sala, né? O doutor perguntou pra ele: o que que houve, meu senhor? O que que aconteceu? Aí o velho respondeu pra ele: meu filho! Eu fiz duas vezes esses dias com a véia.
14: Bem louco. Uhum.
12: E na primeira vez me deu um calorão. Quase morri de calorão. E na segunda me deu um frio danado. Aí o médico perguntou pro cara: mas qual que é o intervalo de tempo dessas duas? A primeira foi em fevereiro, a segunda foi em julho.
13: Morreu, velho. 6h34, valeu, Fofão. Vamos lá pra Lúcia e Terezinha Hattig. Ela já tá na...
15: É que ela vai sair cedo, né?
13: Já saiu, né?
15: Já saiu?
13: É.
15: 6h30,
13: Renan. 6h30, era reunião de condomínio, né? Vamos deixar a Lúcia pro final, então. Vamos ver se ela realmente ela foi na reunião de condomínio já. É. Não tá ouvindo mais, vamos deixar ela pra depois. O que tu acha?
15: Eu acho que sim, vamos lá. Por mais que nós tomar uma mijada, não vai acontecer.
13: Luiz Eduardo, né? Rodrigues da Silva, fala, Luiz!
16: Boa tarde, gurizadinha do Bailão.
13: Grande!
16: Tranquilo?
13: Tudo jóia?
16: Seus barbantes de fardinho de feno.
13: Barbante de fardinho de feno. Vai, mandou áudio e vídeo pra nós.
17: Boa tarde, ô Cebozão.
13: Cebozão.
17: Viu? Você trocar a correia do alternador do Peugeot.
13: Ah.
17: Só o esquiapá.
13: Ah.
17: Você precisa levar aí. Como é que é?
13: A corrida do alternador do Peugeot começou esse ano.
18: Se eu te contar, você não vai acreditar no que rolou comigo esse fim de semana. Foi uma festa aí na roça aí, menino. Cheguei lá, tinha uma mulher sentada sozinha numa mesa, sacou? Parecia um anjo. Olhei assim e falei: casei. Ali eu casei. Fui nela. Quer dançar? Ela puxou o pano da mesa, sacou? Ela sofreu um acidente, ela não tinha as duas pernas. Nossa, minha cara foi no chão. Pô, você não imagina a vergonha que eu fiquei.
13: Mas,
18: pô, a mulher é gente boa, só. Me chamou: não, senta aí, vamos conversar. Papo bom e tal. Eu ofereci carona pra ela. Fui levar na casa dela, senti longe, só. Essa mulher dentro do carro virou, foi o capetas. Ela lambeu eu de norte a sul, de leste a oeste. Eu falei: não, minha filha, calma. E ela: não, que eu tô doida querendo. Eu falei: misericórdia. Eu olhar pro texto no retrovisor, uma vergonha de Jesus na cruz. Eu não aguentei, não. Chegando na casa dela, parei debaixo de uma árvore. Você tá com a escuta só. Essa mulher me pediu pra pendurar na árvore e plantar marreta nelas.
13: Plantar marreta.
18: Foi bom pra caralho. Mas na hora que acabou, levei ela pra casa, num arrependimento. Como é que eu fui capaz de fazer aquilo na minha mente? Eu tava assim, a menina inocente, sabe? Eu carregando ela, o pai dela abre as portas, me trata numa educação, velho. Me chamou pra tomar café, ofereceu pão de queijo. Eu não aguentei, confessei pra ele:
13: aí,
18: seu Zé, você me perdoa, eu sou um monstro. E por que, senhor? Você é menino bom. Falei: fala isso não, seu Zé. Eu atravessei a filha do senhor pendurada naquela árvore ali, ó. Falou: ih, moço, preocupa com isso não, isso é besteira, senhor. Você pelo menos trouxe ela pra casa. Os outros largam a pendurada lá na árvore. Até não pedi pro menino. Não, até agora eu tô sem pedir, tá?
13: Ai, ai, ai.
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13: Vamos nessa, aqui na Top 104, depois das rapidinhas do Bem Louco, a gente já tá de volta para fazer a trilha sonora especial da tua quinta-feira. Programação que faz teu dia muito mais feliz.

0: Essa é a Top 104 e a gente ouviu Homem Cheerleader, Titãs, Porque Eu Sei Que É Amor. E teve também a Adele ao vivo, Set Fire to the Rain, aqui na programação da Top pra você. Daqui a pouquinho vai ter o Dose Dupla. 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Temperatura em São Miguel está em 16 graus, seleção Folks vale mais, ofertas imperdíveis da única montadora de SUVs com 5 estrelas em segurança. 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Desacelere, seu bem maior é a vida. Quatro e 22, uma boa tarde para você.
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2: Seguem hoje à noite os confrontos da quinta rodada da fase grupos da Conmebol Libertadores e também da Copa Sul-Americana de Futebol. Hoje à noite pela Sul-Americana, o Atlético Mineiro recebe o Cienciano às 19 horas, concluindo assim a participação dos brasileiros nessa rodada. Pela Conmebol Libertadores, teremos hoje à noite Corinthians já classificado contra o Peñarol no Uruguai. Ontem, o Grêmio venceu o Palestino por 2-0 e agora depende de uma vitória na última rodada contra o líder City Torque na Arena em Porto Alegre. 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
1: 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Vamos lá, que tá na hora do Dose Dupla na Top 104. O Dose Dupla vem aí com The Weeknd.

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0: Viva a Legião Urbana!
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9: Opa, de volta na Top 104, Top List continua bombando por aqui com as músicas que a gente adora ouvir de novo na programação aqui da Top 104. 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
9: 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Vamos nessa com mais um bloco de Top List para você curtir aqui na Top 104. Sugestão do Heitor aqui na programação do Strokes Last Night.

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6: Que é decisivo?
7: Caminha pegar essas coisas aqui. Aproveita até que eu tô em casa.
6: Beleza.
7: Venha pegar.
6: Tá bom.
7: Venha tirar esses bicheiros daqui. E venha pagar o que você deve, porca madona, porca dio, porca madona, porca madona, uma porca madona, porca madona, uma porca madona, porca madona, um porco dio, porca madona, porca madona, multiplicado por porca madona, porca madona. O dia que eu me envolvi com você, tivesse enviado uns 8, 10 dedos no cu.
6: Eu não vou até responder, tá bom?
7: 10 minutos.
6: Tá bom?
7: Venha pra nós conversar, pra nós acertar isso numa boa.
6: Meu Deus, agora venha, eu tenho
7: porque
6: culpa.
7: Porque por essas gravações que tu fez, que tu anda enviando pra tua mãe, pra Deus e todo mundo,
6: não
7: você
6: me ligue,
7: pode
6: não
7: ter
6: me
7: certeza que eu não vou ficar quieta daí.
6: Tô
7: eu
6: nervoso.
7: Não vou. Ou você venha pra nós conversar numa boa,
6: não
7: ou você vai pagar por isso.
6: Comigo.
7: Ou você vai pagar, porque eu não sou vagabunda pra você ficar
6: esqueça
7: fazendo
6: de
7: isso.
6: Mim.
7: Estragar com a minha vida,
6: eu vou
7: com a minha
6: apagar
7: reputação.
6: Teu número.
7: Pelo amor de Deus, você passou dos limites, você passou dos limites, você passou dos limites! Passou!
6: Eu não vou estragar a minha beleza. Tchau, obrigado.
8: E vai um abraço bem chinchado da música que nós íamos cantar a primeira vez. As andorinhas voltaram.
1: Aí.

0: tá meio desafinado, mas é... Eu não consegui desafinar ontem.
1: Mas é que eu não... Não tô muito bom da voz, eu tenho que tomar mais umas e outras, é.
2: Que merda, hein? Sabia não? É? Pô, não sabia.
1: Que me merda. Ajude que eu te ajudo. Não, agora eu vim pra casa, tô sossegado, tô em casa. Né? Eles querem que eu vá de novo lá cantar, mas na verdade eu não, ó, não sei se notou em... Eu tenho só 3 dedos, meu querido. Mas eu sou cantor mesmo, cantor e bebo. Mas eu vou fazer um show hoje, mas ninguém dá 1 centavo pra mim. Mas deixa eu baixo. Obrigado. Me desculpa. Eu entendo. Eu ia te falar uma coisa, mas eu tô ligado, entendeu? Eu sou o pedreiro mais bêbado que existe em São Miguel do Oeste, sou eu. Mas também pode ter certeza. Agora eu cheguei em casa agora, vou tomar um banho, trocar de roupa, daqui a pouco eu vou cantar lá no outro lugar. Mas nada a ver. Mas nunca, ó, fale que eu sou profissional. Eu não sou profissional. Eu tô

0: apenas aprendendo, entendeu? Porque profissional aqui em São Miguel tem bastante, mas eu quero aprender com os professores.
1: Oi, Rogério. Teu nome é com R minúsculo ou com R maiúsculo? Viu? Quero saber mais informação lá do concurso da idosa molhada, que eu topo qualquer parada, tá, cachorro?
2: E aí, pessoal, que quer encurtar grama pra mim, daí eu passar o valor de cada um de vocês, que é um valor só, pro ano todo, aí, do ano todo, não vou aumentar nem abaixar. Cada um eu vou passar um valor, tá? Cada um, se receber um valor ali, vai ser esse valor o ano todo, tá? Cada um vai receber um valor, tá? E vai ser um valor só daí, pra sempre, daí é pro ano só daí, pro ano só daí, entendeu? Pro ano todo daí, só esse valor aí vai ser. Cada um vai receber um valor, vai ser só aquele valor ali para cada um, tá? Para cada um vai ser um valor daí, tá? O valor que vocês receberem, vocês vão ter só aquele valor ali para vocês pagar daí, tá bom? Beleza, pessoal? Muito obrigado, fim de semana para vocês, que esse valor vai ser para essa vida pro ano todo aí, tá bom? Que passar cada um.
3: Ah, meu Deus, tá desbochando a minha casa. Tá bom, pode ser.
4: Ah, eu acho que me empolguei muito.
5: Tu vai fazer o quê? Não tem o que fazer. Vamos fazer o quê? Não tem o que fazer. Tu vai fazer o quê? Não tem o que fazer. Não tem. Não tem o que fazer. Não tem o que fazer.
6: Cala a boca, menino. Eu não tenho o que falar. Eu não tenho o
7: que falar. Isso aí é repetido. Até quando, meu Deus? Já foi mandado. Já foi escutado. A gente perde o tempo da vida da gente com coisa repetida. Preste mais atenção no grupo. Se é repetido, se você gostou, pegue e guarde pra você. Escute de novo, não precisa mandar de novo. Já foi mandado, já foi dado risada. Já foi comentado. Mas se foder, né, rapaz?
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9: Senhoras e senhores, são 18 horas e 10 minutos. A partir de agora, respeitável público, estamos abrindo Bem Louco! Compromisso com a informação duvidosa e risada garantida a partir de agora no Bem Louco da Top 104 desta quinta-feira, 21 de maio de 2026. 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
9: 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Galera, se liga nessa oportunidade, porque tá todo mundo comentando. 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
8: E aí, beleza? Tudo certo? Tudo tranquilo?
9: Tudo tranquilo, tudo em ordem.
8: Sossegado, bem sossegado.
9: Muito bem, Xaxé Pereira foi fazer um carreto?
8: Não sei, ele tava ali embaixo, ele tomando um café e você sumiu, né, cara?
9: Simplesmente sumiu.
8: Sumiu, acho que sequestraram.
9: Meu Deus do céu.
8: Tava ele e seu Aníbal ali brigando, não sei porquê. O velho veio a cavalo.
9: Bem louco.
8: Aí estão sempre... Aí é complicado.
9: Ele veio a cavalo hoje, nesse
8: filme. O velho veio a cavalo.
9: Meu Deus do céu. Onde é que será que foi esse homem,
8: cara? Cara, não sei. Eu acho que ele tá gravando comercial ali, vamos...
9: Você perdeu,
8: falando, mano. Falando sério, né? Acho que tá gravando comercial.
9: Tá gravando comercial.
8: São 6:16 e nada. Ali?
9: Porra, 40 minutos de programa aparece a Bela Adormecida.
8: Amor, né, cara?
9: Aí, viu?
8: Aí paremos, né? Eu não falo mais nada.
9: Isso aqui tá virando uma bagunça.
8: Eu, como diria minha mãe, eu digo é nada.
9: 6:40 da tarde, porra, os caras...
8: Sim.
9: Boa tarde, seu Lucas.
8: Não vai querer um café? Vai querer um café também?
9: Tudo bem?
11: Se puder, um cafezinho, sanduíches naturais de atum.
9: Meu Deus do céu, atum ralado ou normal?
8: Atum louco, né?
11: Atum ralado não, que daí vai tudo que é outra coisa junto.
9: Tem que ser o pedaço, atum em pedaço.
11: Em água, não em óleo.
9: Agora me lembra quando eu ia pescar com meu pai, quando era pequeno. E aí, ele sabe aqueles pão de água? Sabe?
11: Aquele compridão, né?
9: Abria ele no meio e largava duas latinhas de sardinha ali. E isso era o sanduíche,
8: meu
9: cara.
8: Meu Deus.
9: Fazia dois daquele, né? E aí eu ia pra pescaria. E aí só.
11: E tu sabe que a sardinha, sardinha A de lata, ela é uma das melhores fontes de ômega 3 que tem, cara.
9: É verdade.
11: É melhor do que tu comprar as cápsulas de ômega 3. Ela...
9: Melhor que comprar as cápsulas.
8: A sardinha. Ô, louco. Sabia dessa. Sabia não.
9: Eu gostaria que o senhor não mexesse no seu microfone.
8: Sim, senhor, não vou mexer.
9: Por favor. Aí fica trepidando. Mas o som tá bom hoje.
11: Tá bom. Opa.
9: Graças ao Arno Costa.
11: Graças ao Arno. E o pessoal da live já avisa a gente também. Tá bacana, está tudo certo.
9: A gente teve que chamar, dar uma mijada nele no ar, aqui, né, ao vivo, porque as pessoas têm que saber o que está acontecendo.
8: Exatamente.
9: A culpa é de quem, Lucas?
8: Do Arno.
9: A culpa é de quem?
11: É do Arno, né? Óbvio. É lógico que é do Arno.
8: Tem culpa aí.
11: O Arno é lamentável.
9: É lamentável isso aí. Só porque ele instalou a mesa, deixou
11: até
9: tudo
11: porque,
9: pronto.
11: Até porque o Arno é uma pessoa assim que nunca. Jamais. Os outros assim, nunca.
8: Não presta pra nada.
9: Aqui, ó. Esse aqui é o Arno Costa, ó.
12: Uma pessoa que nunca desotou. Ela deu.
9: Nunca deu, né?
11: Posso aproveitar pra mandar dois abraços aqui?
9: Vai. Chegou atrasado, vai.
11: Peguei o bonde andando aqui. Um abraço. Eu tava. Não, era por uma boa casa. Minha comadre veio me visitar aqui.
9: Ela não quis entrar aqui no estúdio, cara.
11: E aí eu encontrei quando eu tava saindo do estúdio de gravação pra subir pro programa. E aí que eu acabei.
9: Viu o tamanho da Lívia?
11: Cara, coisa mais linda do mundo,
9: meu
11: né?
9: Deus.
11: Minha filhadinha, a Lívia.
9: E ela saiu daqui, a Lívia era pequenininha.
11: Era bebezinha, cara. A Lívia é uma lindeza com essa menina. A dona Rúbia Gasperini Santos.
9: Rúbia, que foi nossa colega.
11: Foi com nossa colega um bom tempo aqui.
9: E fazem sete anos que ela
11: é pessoa fora
9: daqui,
11: de série, sensacional. A Lívia, o João.
9: O João,
11: sabe que o João, cara, o João, eu não via ele há um tempo. Aí encontrei um dia, tava passando na rua, vi um baita de um rapagão, assim.
9: Um rapagão.
11: Forte, alto, forte. Lindo.
9: Não, puxou pelo Leandro.
11: Eu olhei, tipo, eu olhei assim, eu conheço esse guri.
9: Mas esse guri, cara,
11: é o João,
9: tô
11: velho.
9: Tô querendo conhecer.
11: É o João.
9: Caralho.
11: João. E o João tá trabalhando ali no Palácio dos Esportes agora, cara. Que legal, cara.
9: Que legal.
11: Tá lá trabalhando no Palácio e o nosso glorioso Leandro Santi, o famoso Santi da PM, né?
9: Polícia.
11: O Polícia.
9: Polícia. Santi. Alô, Polícia.
11: Que é um cara sensacional também, né?
9: Ele é um cara fora de série,
11: fora de série.
9: Né?
8: Só chama de Mike, né?
11: Ele
8: é Mike.
11: É o filho do seu Germano também.
9: Filho do seu Germano.
11: Germano.
9: Mais conhecido como Polícia.
11: É isso aí.
9: Tá, e outro abraço é pra quem?
11: E outro abraço é pra doutora Natália Boff.
9: Natália Boff.
11: Que é a doutora, aquela médica que tava lá no regional, lá que me atendeu quando eu tava lá.
9: Ah, doutora!
11: E aí hoje eu tive que ir pra uma consulta, porque achei que eu tava ficando só resfriado, mas eu tô com sinusite.
9: Pra
11: ajudar,
9: parabéns.
11: Achei que, é pouco remédio que eu tô tomando.
9: Uhum.
11: Aí eu vou tomar um pouco mais. Daí fui no consultório, hoje no plantão aqui do Hospital São Miguel.
9: Tava
11: e era
9: a
11: doutora Natália.
9: E ela tinha aí.
11: E ela, tu tá vivo! tu sobrevivendo.
9: Ela tem bom humor.
11: Ela é gente boa pra caramba. E ela ouve esse programa, cara. Ela disse, eu escuto esse programa.
9: Viu? Eu percebi naquele dia que ela tava meio cagada já. Assim,
11: tava
9: preocupada.
8: Tava
9: cara.
8: O quê?
9: Tava cagada. Doutor, um abraço pra senhora.
11: Um abraço pra ela.
8: Amor.
9: Não, ela fez. Mas eu fazer o quê?
11: Não, ela falou o seguinte, que daí tinha um pessoal lá na recepção e perto ali da entrada da emergência falando, porque o Lucas tá ali. E ela disse, mas não tem nenhum Lucas internado
9: aqui.
11: Não tem
9: o Argel.
11: E tinha o Argel só.
9: Argel Pereira disse,
11: não, mas é esse aí mesmo.
9: Esse aí mesmo. Pereira da Silva. Aí entramos
11: naquele programa das tardes.
9: Um abraço, doutora Natália, as enfermeiras lá também. E daí daqui a pouco apareceu o João.
11: Tchau. O Guigo.
9: O Guigo pra tirar sangue.
11: Cara, E aí, esse exame que ele fez, o Guigo, ele é diferente de tu tirar sangue aqui de uma outra. É um exame específico.
9: Eu sei que ele
11: é específico. É um exame, né? Que eu fiz todos os dias depois que eu estava internado em Xanxerê. Eles pegam dessa veinha aqui, que é em cima do osso.
9: Uh-huh.
11: Eu não sei o nome dessa veia aqui. Uh-huh. E é para um tipo de exame específico ali, acho que é para o potássio, não sei para que é.
9: Potássio.
11: Mas, cara, tu se... aquela agulha cutuca no osso ali. Cutuca no osso ali.
9: A hora que o Gui cutucou esse cacete de agulha.
11: Cacete de agulha, né? Eu disse, o que eu te fiz, homem?
9: Cacete de agulha.
11: O que eu fiz? Pra que ser assim?
9: Pra que, louco?
11: Ah, para!
9: Um abraço pro Gui.
11: Não te fiz nada.
9: Um abraço pro Gui também.
11: Cara, eu nem sabia que o Gui trabalhava na saúde, cara.
9: Eu sabia.
11: Eu não sabia.
9: Tu não sabia?
11: Não sabia.
9: Agora tu tá sabendo.
11: Pois é, olha como é que a gente descobre
9: tu as tá coisas. Tu tá mexendo o ar, não?
11: Sim, eu tô mexendo
9: o ar. Mas tá tudo no ar, tá tudo certo?
11: Não, não, sem problemas.
9: Não, não, sem problemas. Tudo certo.
11: Tudo certo. Bom, e os ouvintes já dão, já digam aí pra gente como é que é que...
9: Feedback. Então.
11: Dá um feedback.
9: Vamos falar feedback, das lives
11: feedback.
9: Que a gente tava esperando o senhor chegar.
11: Ah, é?
9: 40 minutos de programa, o senhor não tinha chegado ainda, né? É, não, estamos em duas lives, YouTube e Facebook.
11: Vocês têm que me ajudar.
9: Não, é que o Arno já faz, cada um aqui faz a sua parte, né? Eu sou um âncora, né? É, o Arno é das tecnologias,
11: mas
9: é
11: o Arno, fala o WhatsApp. Às vezes, quando o Arno não pode, eu faço o dele.
13: Sai fora. É.
11: Eu sempre fiz o do Arno aqui.
9: Nada, aí fica...
13: Ninguém fez o meu, né?
9: Nada. Sai fora. Maquiando louco pra fazer.
11: É. Quem não... Como é que é?
13: Quem andou louco pra fazer o meu. Desde sempre.
11: É verdade.
9: Acertou a miserável.
11: É o seguinte, então. A nossa live tá no YouTube, tá no Facebook. Você pode acompanhá-la, né? Só pesquisar por Bem Louco Top 104, buscar nossa live aí, deixar teu recado na live e também no WhatsApp mandar conteúdo pra gente. Mandar áudio, vídeo, piadinhas cretinas, infames, charadinhas. Faz tempo que ninguém manda charadinha pra nós.
14: Charadinha do Neuri.
11: Neuri. Ou pergunte ao Arno. Faz tempo que ninguém soca no Arno também.
13: Sai fora.
11: Soque no Arno. Faz tempo que não tem um soque no Arno assim, daqueles cuiudo.
13: É louco.
11: Então vem com a gente. O nosso WhatsApp que é, Arno Costa?
13: 99171-1049.
14: Repita!
13: 99171-1049.
14: Ah, mais uma.
13: 99171.
14: Ó, que educado.
9: Ó, que educado.
13: 1049.
14: Me olha, surpreendeu agora, parabéns.
13: A boca.
11: Ai, vamos lá, o Vitinho tá aqui mandando boa tarde. Lúcia, mandando boa noite, que frio, Maquifredo.
9: Pois é, pois é.
11: Há quem goste de frio, manhã, né? De manhã geladíssimo, né?
9: Há quem goste de frio, né? Fazer o quê?
11: Cleitão de Almeida.
9: Fala, Cleitão.
11: Temos quase gurizada.
9: Obrigado, Cleitão, por nada, tá?
11: Temos quase, gurizada. Amanhã, desinformei uma confusão. Ah, vai sair da forminha amanhã?
9: Ah.
11: Vai nascer, né?
9: Não sei, amanhã?
11: Vamos desinformar? Já? Eu acho que é. Sério, Cleitão? Explica pra nós aí.
9: Explica pra nós aí que eu não tô
11: entendendo. Tiagão Junges, grande, Thiago. Bom final de tarde pros mais frios do rádio.
9: Ah, friaca.
11: Ah, nós somos mais frios que o coração da morena.
9: Nós temos.
11: Empreendimento Zumbu apresenta.
9: Apresenta.
11: A Lúcia mandou aqui o Empreendimento Zumbu. Inspirado que ontem ela fez batata assada pras visitas, né?
9: Uhum.
11: Ela chamou as visitas, pode vir que a batata de vocês está assando. Batata assada Umbu.
9: Umbu.
11: Como pode Umbu ser tão assadinho e docinho? É, às vezes assa mesmo.
9: Ai, ai.
11: Skol, boa noite. Hoje vai, porque ontem estava doer a internet. Hoje vai.
13: Era na cidade inteira ontem.
9: É. Mas é que assim, ó, depois que nós conversamos com o Arne, deu um sacode nele.
11: Ele arrumou tudo aí.
9: Até
11: a internet. Agora, a internet lá em Guarujá, que tava ruim, ele arrumou.
9: Viu? Tudo. Sim. É como meu pai sempre falava o seguinte, né? Tu não precisa me respeitar, só tendo medo já tá bom.
13: É. Rouba um cone na rua e a culpa é do Arno.
11: Cleiton Almeida. Diz o seguinte: Gerson. O
9: que é?
11: Gerson. Gerson.
13: Gerson.
11: Podia tocar flauta pra nós? Que flauta que tu quer que toque?
9: Aquela flauta, né?
11: Ai, meu Deus do céu. O que que tu quer com essa flauta,
9: Cleiton? Flauta da Aleluia, é essa aqui que o Cleito quer.
11: Quer essa aqui?
9: É essa aqui, ó. Vamos ver.
11: Essa aqui, gravada pelo Arno Costa.
9: Arno Costa.
11: Ele gravou lá no estúdio do Oda. O Oda fez esse piano aí.
13: Nossa.
11: Olha, o Arno é um talento, né?
13: Talento.
9: Olha aí.
11: Cara, eu digo uma coisa: se a Orquestra Sinfônica de Porto Alegre, né, a OSPA, descobrisse que o Arno Costa toca,
13: dá uma camastada de pau.
11: Eles iam proibir ele tocar.
15: Eles vão mandar costurar a boca do Arno pra nunca mais tocar uma flauta.
9: Aí, ó, pronto, toquei a flauta pro Cleiton.
15: O Neuri mandou boa noite.
9: Boa noite.
15: E o Thiago Jungs disse que foi a abertura mais grande que ele já viu. É, Neuri, eu já vi umas aberturas bem grandes, né?
9: É, rapaz.
15: Bem maior. Neuri, esse barbeiro que tu vai... Quem que falou de cortar? Alguém falou de cortar cabelo hoje? Antes não?
9: Não sei.
15: Ele, o Neuri pergunta, esse barbeiro que tu vai corta cabelo de homem?
13: Ô, louco.
15: O Jackson
13: Brothers. Eu tava batendo na mesa.
15: E o Arno. O Arno já olhou com os olhos.
13: Eu ia dar já... duas pauladas.
15: Ele já virou com aqui, raiva pro lado. Aqui, ele já virou
13: ele com o tá... cara, mano, por Deus.
15: Ele já olhou espumando a boca.
13: Ia dar uma voadora, né?
9: Olha aqui, ó. Deixa eu aproveitar e mandar um abraço aqui pro meu grupo dos Galdérios. A galera ali do. Do nosso. É um grupo privado.
15: Opa!
9: É um grupo privado que só tem curva de rio. É, tem o menino da Discórdia, o Tio Base, tem o Triquês, tem o Serafim, tem o Cláudio Lazarotto Gordo e daí tem o Gerson Sirf. Um abraço pra eles. Era pra essa sexta-feira ter um risoto no tacho. Daí vai ficar pro outro. O gordo enrolou nós. Mas um abraço pro pessoal aí. Eles estão sempre ouvindo nós bem louco.
15: Um abraço aí, gauchado.
9: É, gauchado.
15: O Jackson Brandalaz, boa noite. Amanhã eu vou operar o olho esquerdo. Ô, louco. O que deu no...
9: Enquanto não for o olho que não pega o sol.
15: É. É. Pior se for o terceiro olho, Brandalaz.
9: É, o olho de Tandé.
15: O olho de Tandé. É,
9: o olho de Tandé.
15: O olho de Tandé.
13: Deus ali.
9: Thundercats.
15: É, verdade. O olho egípcio.
13: No Guedes.
9: Olho egípcio.
15: O Neuri diz assim, ótimas fontes de ômega 3 é banha.
9: Banha.
15: Torresmo. Sebo bovino.
13: Sebobô.
15: Carne de animais que vivem a pasto. Não acredite? Sim, pode acreditar. Ó, o Neuri.
9: Não, ele, tu vê que ele manda informação e já se defende ao mesmo tempo. Tu não tá sendo acusado.
15: Ninguém disse que não era verdade.
9: Ninguém tá...
15: Não precisa ficar na defensiva.
9: É, ninguém tá te acusando.
15: É. Né? A gente sabe, sabe o que é? É o problema do mentiroso. Quando ele quer falar um negócio sério, ele tem que se justificar.
9: É, o mentiroso precisa se justificar.
15: O problema do cara que é assim, é isso aí, ó. É ninguém aí. Acredita no cara
9: ninguém
15: depois.
9: Ninguém acredita no cara.
15: É. A Lúcia mandou aqui, só pra você saber, as visitas não comeram a batata. Sobrou tudo pra mim.
13: Ah, não.
15: Porque tinha tortinha, eles comeram a tortinha.
13: Falei.
15: E porque ela disse que o Ali ignorou a batata da Lúcia. Bárbara. Ela fez com todo carinho para as visitas não comeram.
9: Ali. Não, mas o Ali ainda deu sorte que nós comemos aquela caçata, caponata. Como é que é o nome daquilo? Era. Como é que é o nome da caçapa, caponata?
15: Caçapa?
9: Caçapa.
15: Requente.
9: Restou de geladeira.
13: Caçapa, comeram a caçapa.
9: Não, caçapa, caponata.
13: Caponata.
9: Sapato. Feito de... Sapato. Feito de restou de geladeira. É todo talho dele.
15: Tipo, o que ela fez? Ela foi fazer, ela fez legumes...
9: Palha de milho verde.
15: Ela fez legumes assados e descascou tudo. Aí com as cascas ela fez um negócio pra nós. O que que eu vou fazer com essas cascas aqui?
9: Vou dar pros piá que vão vir aí.
15: Antigamente dava pros porcos, né? E agora chama. Não tem o porco, vai eles mesmo.
9: Vai eles mesmo, eu vou dar pros piá. A capaçada. Não, como é que é a sapata? Não, caponata, isso.
15: É, por exemplo, se fosse lá na campeira, tu dava pro cavalo. Né?
13: Ele já deu pra quatro cavalos.
15: Não, o serviço lá na campeira é tranquilo, é só cortar o pasto e dar pros cavalos.
13: É isso aí.
15: Né? Ração e o pasto e dá pros cavalos.
9: E dá pro cavalo, isso aí.
15: Não, quando eles foram contratar o. Como é que é o nome do que cuida da campeira lá?
9: Hoje é o Ed.
15: O Ed? Então, quando eles foram contratar, eles avisaram, aqui é tranquilo.
13: Sim.
15: A bicharada vai ficar aqui, cada um na sua baia aqui.
9: Isso aí.
15: E o teu serviço é simples aqui, ó. Tu vai cuidar desses bichos aí, tratar, ou pegar o pasto, a ração e dar pros cavalos de tardinha. Olhando pro pôr do sol.
9: Ai, ai, ai.
15: É, o Brandalize vai fazer cirurgia de catarata do Iguaçu.
9: Ah, mas nessa idade, cara.
15: Tu é novo pra ter catarata já.
9: Pô, jovem desse jeito, cara, cataratas.
13: Bem louco.
9: Pois é.
15: O Neuri disse assim, roda minhas coisas do zap.
9: Tá,
15: não, não tem não. Nada. É. Não tem nada demais, ele mandou aqui.
9: É, mas ontem tinha.
15: Se ele mandou que não tem nada demais, é porque tem.
9: É porque tem.
15: E ele disse, Gelson, se não rodar todas, eu vou aí.
9: Ah!
15: Machão.
13: Ai, pare.
15: É. ele vai dizer, ai, que ódio.
9: Ai, ai, ai.
15: Cara, Neurito, não vem.
9: Não vou rodar só pra ver se tu vem. Vem,
15: que a Lúcia ver. Simpaticamente escreveu, vamos se lascar vocês.
9: Ela vai ser um simpático?
15: Ela é. Vamos se lascar, vocês capaz. O Neurito tá invocado. Ele disse, aqui, hoje qualquer pé de galinha dá uma sopa.
9: Neurito, tu não é homem pra vir do Alegrete até aqui me bater.
15: Não é homem.
9: Deixa, ó, aqui, ó. Fui eu mandar uma mensagem pro pessoal do meu grupo lá dos Galdérios. O Triquês tá na escuta. Um abraço, Cid. Opa! Grande Cid Triquês. O Cid Triquês, do nada, o grupo tá quietinho. Daqui a pouco ele me manda uma música de um Amadão Batista. Cara que tem as manhas das músicas, não tem outra. Era isso aí, Lucas Pereira.
15: Não, isso era só no YouTube. Né?
9: Ah, tem mais participações?
15: Isso era só no YouTube.
9: São 6h33 da tarde. Já passamos mais de meia hora do programa, não fizemos nada de positivo.
15: Mas então, claro que fizemos. Vai nós lá. Estamos dando prioridade para os ouvintes.
9: Tá, vamos lá então.
15: O Skol mandou aqui, boa noite, Trigrinhos.
13: Trigrinhos. Três tigre.
15: Triguinho.
13: Nos trigal.
9: Tinha um três cara... prato de trigo para três trigo.
15: Quando a gente tava viajando,
13: tinha um cara. Se eu fosse um tigre triste, eu nunca ia querer trigo.
15: Tinha um cara que vendia, que eu tava nas últimas férias, Eu tava nas últimas esses dias. Tava no bico do corvo.
13: No bico do tuyuyu.
15: Aí eu tava viajando nas férias, tinha um cara vendendo os Paranauê na praia, e ele chega, vocês vão gastar tudo no jogo do triguinho mesmo, vai gastar comigo, do triguinho, jogo do triguinho.
9: Cara, agora como tem gente que joga esse negócio aí, né, cara?
15: Tem gente, perdi no triguinho.
9: Eu na Mega Sena não tenho jogado ultimamente, cara.
15: Não, no Tigrinho, nos bet aí.
9: Bet, meu.
15: O que tem gente que
9: aposta dia, em bet, cara? Ontem tava assistindo o jogo do Grêmio e também do Flamengo depois. Cara, tem cada intervalo de jogo, tem uma bet nova, cara.
15: Tem bet de todo lado.
9: Nossa.
15: Agora eu vi que vai entrar no mercado brasileiro uma das bets aqui, é da Rússia agora, que é uma das maiores do mundo. Vai entrar no mercado, que vai despejar dinheiro.
9: Cara, nós podemos criar a nossa bet. Bet louco.
15: Boa,
9: né? É. Tem o match louco, o match louco.
15: Nós podíamos fazer o seguinte.
13: Louco, a dona é a vagina seminova.
9: Da Rússia?
15: Da Eslovênia.
9: Da Eslovênia.
15: Não, nós podíamos fazer mesmo, porque daí o que a gente faz? A pessoa manda um pix pra nós aqui.
9: Exato.
15: E diz qual é o placar do jogo, por exemplo, do fim de semana, Inter e Vitória. Vitória isso. E Inter lá na Bahia.
9: Boa, isso boa. Aí.
15: E aí, quem acertar, a gente devolve uma parte e fica o resto. Que é o que as bet fazem, né?
9: Claro,
15: eles exatamente. Fazem isso.
9: Exatamente, isso aí.
13: Podemos começar com 90%.
9: Fala, nossa. As pessoas podem. A pessoa manda o Pix pra nós aqui e daí fala o resultado. Daí nós vamos dizer assim, beleza, acertou, errou, deu.
13: É isso aí.
9: Mas tem o direito de mandar o Pix pra nós.
15: Exatamente.
9: Imagina a pessoa mandando um Pix pra nós, cara.
15: Que legal, cara.
9: Não, olha, não é todo mundo que consegue fazer isso.
15: Não.
13: Eu lanço um desafio.
15: É que eu tenho meu Pix privado, não é acessível pra todo mundo.
9: Não é todo mundo que pode.
15: Ó, o Alexandre Benincá atendeu aos meus pedidos e mandou um Pergunte ao Arno.
9: Opa!
16: Pergunte ao Arno!
15: Fale. Arno, que baita pergunta que ele mandou pra você.
9: Te prepara.
15: Porque o Arno, que é uma pessoa entendido ali.
9: Ele é entendido.
15: Ele é.
9: Como diria nosso
15: querido estrumado. É um assunto religioso aqui.
9: Como diria nosso Jota Rodrigues, ele é estrumado.
15: E ele entende muito lá do... lá de onde vive o Papa lá. Agora é o Papa Leão, né?
9: É o Papagaio.
13: Eu me converto ao catolicismo e se aparecer um Papa com o nome de Gaio, cara. Daí...
9: Papagaio.
15: Porque o Arno, ele já morou muito tempo na Itália e ele ficava lá no Vaticano.
9: No Vaticano
15: pra todo lado.
9: Vaticano pra lá.
15: Vaticano
9: pra cá.
15: Aqui, Ticano ali.
9: Ticano ali.
15: Tá. A pergunta é o seguinte, Arno Costa. Sabe que atualmente nós temos um Papa, mas há correntes ideológicas dentro da igreja que acham que deveria haver outro Papa, dois Papas. A pergunta é, então discutindo se o Papa deve ser um só ou deveria haver mais um, você é a favor que entre mais um membro?
9: Hein, Arno?
13: Nenhum membro deve estar lá.
15: Eu não quero que entre mais
13: por
15: um membro.
13: Que você lasca
15: é um
13: papa.
15: Por vez só.
13: Não, por mim que você lasca o Papa. Por mim que morra o Papa lá dentro.
15: Por mim que morra na bunda.
13: Tá louco.
15: Era o que tinha aqui na
13: live. Deixamos quieto.
9: Pererê. Vamos pro Pererê? Então vamos lá. Opa! Pererê, são 6 horas e 37 minutos. É agora.
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13: Sai fora. Perdendo a música.

0: Eu não sei porque nesse momento da nossa cantoria em inglês, nenhuma escola de idiomas quer patrocinar.
1: É, eu acho.
2: Escola de idiomas, por favor, procure nós.
1: Eu sei perfeitamente.
2: Eu por que não?
1: Eu não sei porque.
2: Elas pensam assim, não tem jeito.
1: Na verdade, tinha várias pensando, né? Ouviram isso aqui assim, não.
0: Morreu. É. Mas elas poderiam usar esse argumento.
1: Como
0: pra
1: não?
0: Você não cantar igual
1: como
0: o Melô.
1: Não cantar em inglês.
2: Não quer falar inglês.
0: Venha
2: que nem
0: para
2: o pessoal
0: a escola
2: do
0: Ariri Pistola.
1: E hoje o pensamento do dia vem com a força das confecções Umbu.
0: Opa!
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1: É, isso aí. Muito bem. A internet veio para facilitar a vida de todo mundo.
0: É.
1: A internet em 1994, quando eu recebi o meu primeiro e-mail, lembro até hoje, veio algo muito importante com o seguinte cabeçalho: você precisa aumentar o seu pinto. Eu fiquei triste nesse dia, depois me acostumei.
0: Avisando, né?
1: Meu pai jamais traiu a minha mãe. Ele tem uma técnica infalível para não cair em tentação.
0: Opa.
1: Ele guarda uma foto minha na carteira dele ao lado da camisinha
2: para
1: não cometer o mesmo erro.
0: Do lado da camisinha.
1: Ela chegou pra mim por falar em camisinha, né? E disse: oi, lindo. Passa lá em casa mais tarde que eu vou te ensinar uma coisa diferente.
2: Opa!
1: Comprei 3 camisinhas, cheguei lá, era crochê.
2: Ensinar uma coisa diferente, me lembrei do Jetson falando ali, né?
0: Uhum.
2: Olá, aqui é o Jetson, quero fazer uma coisa diferente com você. Comigo? Comigo não, rapaz.
0: Quando ele fala coisa diferente, ai, ai, ai, Jetson.
2: Aqui não, rapaz.
0: Não.
1: Aqui não.
2: Sartemo da gaiota.
1: É.
2: quero fazer um negócio diferente com você.
1: E essa cara feia aí? Cara feia pra mim é concorrência.
2: Boa.
0: Concorrência, boa.
1: Não perca a matéria sobre pequenas empresas, grandes negócios. Essa semana saiba como abrir o seu negócio na hora do aperto.
0: Bem na hora do aperto tu abre ali.
1: A empregada chama o jardineiro: Zé, quê? Vem aqui, pra quê? Me ajuda a botar veneno nos buracos do rato. Eu boto, mas tu segura o rato dessa vez.
0: Coitado rato, cara.
1: No colégio, meu apelido era Tentação. Tentava, não comia ninguém.
2: Vem cá, Tentação. Depois eu tenho uma lista de apelidos legais aqui.
0: Vamos lá.
1: Dê um homem um peixe e ele comerá por um dia. Ensine-o a pescar e ele vai sentar num barco e tomar cachaça o dia inteiro. Depois que inventaram a palavra puto, ninguém mais ficou com raiva. Hoje fui dar aquela sacudida na poeira.
2: E depois que inventaram a palavra job, ninguém mais ficou puto.
1: Ninguém mais virou
0: puto.
1: Hoje fui dar aquela sacudida na poeira e dar volta por cima, quebrei a perna. Eu não sei por que as mulheres gostam de se bronzear. A parte que os homens mais gostam é justamente ficar um branco.
0: Não pega sol.
1: Hoje fui num circo e vi uma apresentação de um mágico gordo. Fez todos os truques, menos o da levitação.
0: Não levitou, bicho velho.
1: Esses dias peguei uma menina por aí, achei que era santa e tudo, mas era mais rodada que caixa de isopor e enchente.
2: E o pior é que ela vai pegando os redemoinhos.
0: Vai pegando os redemoinhos.
2: Como dizia meu pai, o redemoinho.
0: E levando pau, porque na correnteza vem bastante pau, né?
2: É verdade.
1: Deus o livre. Não existe calcinha da sorte que traz dinheiro. Pra isso você precisa estar sem calcinha.
0: Aí, ó, a gente ensina como é que é, né?
1: É isso aí.
0: Pega a visão.
1: Quer meu conselho pra enriquecer?
0: Não.
1: Acorde cedo, trabalhe muito e ganhe na loteria.
0: Boa, feito. Isso aí.
1: Atenção aí aos homens narigudos. As mulheres dizem que quanto maior o nariz, mais ar você respira.
2: O famoso ladrão de oxigênio.
1: Não basta ser filho de pobre. Tem que apontar o lápis com faquinha de serra.
0: É, bem assim.
1: Como uma letra faz a diferença em uma palavra? Uma menina expôs o sonho dela em palavras e acabou trocando um S por G. E olha o que aconteceu. Diz ela: eu tenho 22 anos, meu sonho é cagar na igreja de branco e ter dois filhos.
2: Você cagar na igreja. É, cagar na igreja é bucha, né?
1: Bucha. A polícia federal.
2: A polícia federal
1: afastou 25 servidores da Receita por fraude de 86,6 bilhões.
0: Ah, é?
1: Apreendiam iPhones e outros eletrônicos em aeroportos e ficavam com eles. E a minha mulher comprou um vibrador do Paraguai e recebeu uma mandioca.
0: Toma, mandioca.
2: Já recebeu uma mandioca?
1: É louco. Pessoal perfurando um poço artesiano aqui em casa de 100 metros, meu avô do lado só dando pitaco. Isso aí meu pai fazia com a taquara.
2: Eu contei pra vocês que um dia...
1: Não. Deixa eu terminar aqui.
2: Não. Tem que emendar no assunto.
0: Tem que ser agora.
2: Ah, então vai. Um dia aleatório, tava ali no YouTube, aí tu... Poço. Não, aí tu assiste um vídeo do YouTube, ele te indica outro, né?
0: E vai indicando.
2: Daí tava vendo um vídeo de futebol e me indicou um vídeo de um cara que faz poço artesiano. Manual. Aí eu era lá no Nordeste o negócio. Aí o cara contando. Aí você vai começar aqui, ó, com esse cano, bota esse cano aqui. Aí você vai cavando, começa a cavar. O cara vai com uma cavadeira e começa a cavar. E aí depois que a cavadeira, daí ele emenda o cabo da cavadeira e vai cavando com a cavadeira.
0: Meu Deus do céu.
2: Aí joga um cano pra, joga, bota um cano pra fazer a parede e continua cavando. E vai,
1: taca ali,
2: cara, até chegar na água. Ele faz lá, ele cava lá 60, 70, 80 metros.
0: Não, é verdade.
2: Na cavadeira.
0: Cara. Meu Deus do céu. Daí,
2: aí eu disse, matou é guerreiro, bicho velho.
0: Não,
2: e o pior era eu assistindo o vídeo inteiro. O cara cavar um poço desse e eu olhando ali com o cara.
0: Até que ele achou água.
1: 3 horas da manhã, o cara assistindo aqueles da Tailândia fazendo casa com as mãos lá no meio do bar.
2: Ah, isso aí, bem... quem nunca, né?
0: Ou na floresta do gelo.
1: Fugiu lá e a Jé acordou. O que tá fazendo? Pra que tu tá assistindo isso aí?
2: A minha mulher fala pra mim, qual é que é o teu vídeo aleatório de hoje?
0: Do nada, assim.
2: Não, e aí quando eu tava de molho em casa, o que, que eu ia fazer? Não podia fazer esforço, não podia fazer nada. É. Né? Era achar vídeo bobo pra ver, né?
0: Isso.
2: Quanta bobagem.
1: Massa, isso, e pornografia. Hoje assisti um filme de um serial killer e ele tinha um cachorro. Mas certo momento do filme, o cachorro morreu.
2: Opa!
1: Daí eu fui ver o nome do filme, né? Era Mato Sem Cachorro.
0: Mato Sem Cachorro.
1: E a última, hoje perguntei para um biólogo qual o propósito daquelas mosquinhas no banheiro. E ele disse, elas se alimentam da gordura que fica nos ralos. Mas o principal propósito é ver a gente pelado.
0: PDD! Boa! Muito bem! Bem louco na Top 104. 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
0: 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Vai, Xaxá Pereira.
2: Não, eu ia, antes eu comentei que eu tinha uns apelidos aqui, né? E aí é o seguinte. Os apelidos são os seguintes. O apelido do cara é Simba.
0: Simba.
2: Simba. É porque o tio dele matou o pai dele. O cara tinha um amigo... Cara, isso aqui é o seguinte, é uma página mexicana, né? E os caras estavam... O texto, na verdade, tá todo em espanhol aqui, mas os caras... Que o mexicano, eles têm o seguinte.
1: É um poliglota.
2: Eles pegam o teu pior, a tua pior insegurança, a tua pior vergonha e transformam isso no teu apelido. Então, aí a questão do cara é Simba, porque o tio matou o pai dele. E o outro era um muçulmano E o apelido dele na escola era Bombinha.
0: Bombinha. Meu Deus, por que será?
2: Bombinha. Ô, Bombinha. Cara, muita sacanagem, né?
1: Lembrei, muita sacanagem. Lembrei do cara que o apelido era Violão, né? Ele não tinha um braço.
2: Tem uma parecida na sequência aqui. É. Esse aqui é o seguinte, o cara tentou se matar, se enforcar e não conseguiu. Uh-huh. Aí apelidaram ele de Pinhata. Que é aquele negócio que as pessoas ficam penduradas.
0: Fica pendurado e nada.
2: E dão-lhe palmado.
0: E dão-lhe pau.
2: O outro, o apelido era Xícara.
0: Xícara?
2: Porque só tinha uma orelha.
0: Boa, uma história. Xícara. E olha só, vamos melhorar. Ai, vamos melhorar isso aí. Pode ser chamado de Xícara.
2: Xícara.
0: Xicrinha.
2: O apelido do cara é Xicrinha.
0: Xicrinha.
2: Já sabe, então se tu tiver alguém aí que tiver só uma orelha, pode apelidar de Xicrinha. Ai, ai, ai. Tem o cara perdeu dois dedos.
1: Dois o quê?
2: Perdeu dois dedos da mão, ficou só com. Perdeu três, ficou só com o polegar e o indicador. Apelidaram ele Pistolão. Aqui só.
0: Pistolão. O cara fica
2: só com os dois dedos.
4: Bem louco.
0: Pistolão. Ai.
2: Deixa eu ver aqui se tinha mais alguma que eu tinha separado. Não, era isso aqui.
0: Então vamos lá, vamos.
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0: Ai, ai. Vamos pro nosso WhatsApp 99-1049. Cleitão de Almeida. Ele tem... O que que ele quer aqui?
2: Pai de todos, o Cleitão.
0: Vai, Cleitão. Fala aí, Cleitão. Fala aí.
5: Fala, gurizada do Bem Louco.
1: E como aí, é
5: que já... tem, mano? Olha esse corno ali com a luz desligada.
1: Meu Deus. Eu também fico bravo. Vai,
2: e o outro corno mandando áudio quando dirige, rapaz.
5: Olha esse corno ali com a luz desligada. Tá numa puta.
1: Castelhano.
5: Meu pisca, chifrudo! Parece tá dirigindo com a vó no colo, cara. Eu sou livre, não dá nem pra mandar um áudio, ó. Demonito. E é Diniz Cerqueira, imagina se fosse São Miguel o trânsito. Vou largar o celular que a polícia tá vindo.
0: Ele tem um. Pergunte ao Arno, soque no Arno.
2: Oh, né? Arno.
0: O Cleitão mandou o seguinte:
1: que tu tinha que falar,
0: soque no Arno. Arno. É. Tu tá morando lá onde o Mandrujo te pegou a força ainda?
1: É louco.
2: É doido.
1: Sai fora.
2: Não, me mudei.
0: Não, me mudei. Vai, Lúcia Terezinha Hattig, fala, Lúcia. Anedota do bêbado.
6: A sogra do bêbado morreu. Morreu. Ele juntou os bêbados tudinho e disse: vamos enterrar. Pegou os bêbados, juntou, disse: vamos embora. Botaram no caixão, vamos embora. Quando chegou na porta do cemitério, bateram com o caixão num toco.
1: Ah, você foi ontem.
6: O caixão caiu, a véia acordou.
0: Bah.
6: Não tinha morrido, era aquele negócio que
0: morri. Passa
6: 24 horas sem respirar. E aí ressuscitou a véia. Um ano depois a véia morre. 10 horas da manhã, meio-dia, ele junta os dedos. Diz: vamos enterrar. Vamos logo. Vamos enterrar. Chegou num cemitério, eles cuidado com o toco, olha o toco.
0: Olha o toco, mais uma.
4: Sabe quem inventou a delação?
0: Delação premiada, segundo Alorino.
4: Sabe que quem inventou a delação premiada foi minha mãe.
0: Ah, é?
4: É porque a minha mãe falava assim: viu? Vá lá ver se teu pai tá no bar. Vá lá e me conta que eu te pago um x-salada. Oh. Isso é delação premiada.
0: Isso.
2: É verdade.
4: Aí eu ia no bar, meu seu pai tava lá.
0: Uhum.
4: Aí eu lembrava de um gesto que a mãe fazia quando a mãe ia buscar o pai no bar.
0: Uhum.
4: Que quando a mãe ia, ela só fazia assim, ó.
0: E batia na perna, dava um
4: mas
0: grito.
4: Mas era uma só, o pai vinha embora. Aí ela mandou, eu falou, vá lá, aí eu falei, vou copiar a mãe, né?
0: Vou copiar a mãe.
4: Pai!
0: Chegou lá. Bateu na perna. E nada.
4: Pai!
0: E nada. Batia de novo e nada.
4: Ele não quer vir, mãe. Pai! O pai falava, vem aqui. Hã? Vem aqui.
0: É.
4: Mas o pai não vai bater? Vai dar sorte, vem aqui.
0: Vai dar sorte.
4: Chegava lá, o pai falava, mãe, tua mãe mandou você buscar? Mandou. Então pega um salada pra você aí. Meu pai inventou a corrupção.
0: É, delação premiada é corrupção. Mais uma da Lúcia.
4: Para de mijar. Tá vendo, desgraçado? Quando tu precisa, eu me levanto.
1: Chega na certa idade que é assim.
0: Quando o fanho arrasa no karaokê, vocês já viram o fanho cantando?
2: O fanho no karaokê?
0: Fanho
2: essa
0: cantando.
2: Eu não vi.
0: Não?
2: Não vi.
0: Gago a gente já viu cantar.
2: Gago eu já vi. Fanho não.
0: Um gago com famosíssimo nós conhecemos.
2: Ah, é verdade.
0: Faz um famosíssimo.
2: Armandinho.
0: Armandinho. Vamos lá. Fanho, quando fanho arrasa no karaokê. Vamos ver.

0: Pois é, mais uma.
1: Oi, amiga. Ah, não sei não, amiga, vou perguntar.
0: A mulher tá dentro de casa, o marido sentado no sofá, de boa, e a mulher vem com o celular.
1: Oi, amiga.
2: De boa.
0: De boa.
1: Ah, não sei não, amiga, vou perguntar aqui pro Guilherme.
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4: Sim, é 22, na quarta fica por 14.
5: Meu Deus, como você é burro, cara.
0: Agora a alma dele saiu do corpo e tá falando com ele.
5: Burro, burro, burro.
2: Micharia.
5: Tem que se fuder mesmo.
0: Tem que se fuder a alma dele.
5: Pensa, fala sem pensar. Já era.
0: É, meu amigo. Ricardo Skol tá com a gente também. Hoje ele tem que dar uma dividida aqui, porque a gurizada hoje se empolgou.
2: Sim.
0: Meu Deus, Skol.
2: Meu Deus.
0: É.
2: E aí?
6: Depois de tardezinha, vou tomar uma coca em algum lugar. Fazer o que hoje?
0: Pois é, mano.
2: Depois
0: coca.
2: De tá.
0: Mais uma do Skol.
7: Eu acho muito errado.
0: A veinha.
7: É um crime.
0: É um crime.
7: A mulher querer segurar o homem sexta, sábado.
0: É.
2: Ah, isso
0: é
2: aí.
0: Verdade.
7: É o dia do homem farriar, brincar.
0: É.
7: Mas a mulher, o negócio de segurar o homem, pra quê mesmo?
0: Pra quê mesmo?
7: Quando ele chegar de manhã, ela faz um cafezinho, tá aqui.
0: Aí.
7: Faz um caldinho,
0: aí.
7: Beber um caldinho.
0: Olha aí o conselho.
7: Porque o homem tem, né? Olha. Tem que brincar, é, rapaz. Tem que divertir sexta, sábado e domingo.
8: O caba
7: tem que
8: sair pelo mundo,
7: brincar, falar.
0: Olha aí, viu?
7: É a mulher em casa.
8: Esperando.
0: Olha aí, ó, viu? Aí, ó.
7: O marido chegar, pá.
0: Aí.
7: Aqui, meu, é um cafezinho.
0: Você
7: tá cansado.
0: Tá cansadinho.
7: Enfadado. Um cafezinho. Um caldinho.
0: Caldinho.
2: Né?
0: Pra fortalecer um caldinho, caldinho.
7: Mas... Se aquece, vai dormir.
0: Se aquece.
7: Amanhã é um novo dia.
0: Olha aí, ó. É, viu?
8: Se é assim, né?
7: É, pra ser assim.
0: Tem que ser assim.
7: É errado.
0: A mulher tá errada.
7: Demais. O certo é esse, do jeito que eu tô te dizendo.
0: O certo é esse aí, viu?
7: A mulher tem que liberar o homem sexta, sábado, domingo, pra brincar.
0: Pra brincar.
8: Chegar a hora que quiser.
7: Chegar a hora que ele quiser, chegar às 5 horas. Opa, meu velho, chegou.
0: Chegou.
7: Pô, um cafezinho. Que bom.
0: Que bom, tá aí, viu?
2: Chegou.
7: Vai dormir. Tá cansado? Vou fazer um caldinho logo. Faz um caldinho, bebe.
0: Olha,
2: fazer o caldinho.
0: Mais uma do Skol.
9: Feliz fim de semana.
0: Ah, Skol, esse aqui não dá vez. Luiz Eduardo Rodrigues da Silva, fala, Luiz.
10: Boa tarde, gurizadinho, tudo bem, louco? Tudo tranquilo?
0: Joia.
10: Tudo. Seus guia, agulha de costurar a bolsa de ráfia.
0: Tá, ele mandou aquele áudio e vídeo que já é antigo pra caramba, cara, muito antigo.
2: Qual é o áudio?
0: Mas ele, em certos momentos, eu me lembro desse áudio e vídeo, eu acho que vocês vão lembrar também, a audiência também vai lembrar, porque tem horas que a gente pensa bem assim mesmo.
11: Ah, pra melhor, com certeza, que a gente ia mudar melhor, já tava bom. É. Diz que ia mudar pra melhor, não tava muito bom, tava meio ruim também, tava ruim. Agora parece que piorou, mudava pra melhor, com certeza, que a gente ia mudar melhor, já tava bom.
2: Agora,
11: não tava muito bom, tava meio ruim também, tava ruim. Agora parece que piorou.
2: Parece que piorou.
0: Não, não tem vezes na vida que é assim, cara.
2: Quase todo dia.
0: Cara, pois é.
2: Tem quase todo dia.
0: Fala, Luiz.
10: Viu, Gelson? Esse cara aqui profetizou a semana de vocês, no Bem Louco.
2: É bem... É isso aí.
0: Exatamente isso aí, cara. Parece que tá... É verdade. É. Não, e eu cheguei em casa ontem, brabo, tá louco.
10: E aí, seu Aníbal, me diga uma coisa... Eu tava pensando esses dias. Porque colono, que é colono, tem três coisas que tudo colono acho faz no inverno, né? É o sapoteiro, arrumar ou fazer cerca e catar pedra nas lavouras, né? Eu acho que não tem se um colono não faz isso no inverno, não é colono, né?
3: Não, você não faz isso, tá errado.
0: Tá errado, né, seu Aníbal?
3: Claro que não vai fazer quando? Tirar pedra no sol de 40 graus em janeiro?
0: Não dá, né?
3: Não dá. Agora.
0: E ali onde o Dudu mora tem bastante
3: ali
0: pedra.
3: Ali tem pedra.
0: Ali brota pedra, eu acho que as pedras se reproduzem.
3: Elas nascem do chão,
0: do chão do nada.
3: Um dia tu tirou tudo, no dia estão tudo lá de volta.
0: Tudo lá de novo. Fala, Dudu.
3: Mas aquilo ali, na verdade, é o seguinte, eu descobri que tem gente que vai de caçamba virar pedra lá nas terras. Dele.
0: Porque não gostam dele.
2: Os caras tiram da sua terra e jogam no do vizinho.
3: Jogam lá na terra dele, do bigodinho.
0: Uhum.
3: Bigodinho neto.
0: Uhum.
3: Porque ele não é muito simpático com os vizinhos.
0: Não é.
3: Não, ele tem uma fama ruim ali.
0: Não é, ele
3: os
0: é
3: os vizinhos não gostam dele.
0: Não é, ele é um querido.
3: Mentira.
0: Vai,
3: ele é sarna, só incomoda os vizinhos.
0: Ele é querido.
3: Não.
0: E agora ele fez um bigodinho.
3: Ele anda de tobata na frente da casa dos vizinhos.
0: Correndo
3: às 3 da manhã.
0: Tá, a milhão. Vai, fala, Dudu.
10: Ontem nós estava catando pedra de novo.
0: Viu?
10: Viu? Pra vocês consertar esse rádio aí, não era bom vocês chamar um técnico bom aí, pra que entenda, bem aí, pra problema que tem na rádio aí, da internet e da...
0: Também acho.
12: A internet já ajeita.
10: Se você quiser, eu vou lhe dar uma ajuda.
12: Ó, traz o trator.
10: Não, que o óleo não dê conta, né? Só uma opinião. Viu, piazada? Com a vida de utilidade pública. Pegar 5h30 aí essa semana, quem botar hoje no GPS aí pra ir pra... Pra Barra Bonita ou pra Guaraciaba, deve dar umas 2 horas de viagem, eu acho.
0: É.
10: O trânsito tava travado hoje ali.
0: Cara, que coisa, né?
10: O semáforo abriu e ninguém andava.
0: É. O que que acontece?
10: Vocês que são da rádio, estão por dentro das informações. Até onde que eles vão ir fazer esse recapeamento aí, você tapa buraco? Vão ir até no trevo ali de São Miguel?
0: Até onde tem buraco.
10: Virada, Vili Bart. Mas vocês têm outro técnico ali no programa? Chamam o Jimmy? O Jimmy deve saber mais que o Arno.
0: O Jimmy não sabe porra nenhuma.
3: Ah, eu sei, cara. Vocês não me dão oportunidade, né?
0: Ah, não te dão oportunidade.
3: Ah, eu queria...
0: O cara tem que chegar aqui, incentivar, todo mundo fala, eu não sou professor do colégio, cara.
3: Não, cara, eu me ofereci pra ajudar o Arno aí.
0: Cara, eu não sou pago pra isso aí, cara. Nos cabos
3: aqui, cara. E, cara, só porque eu queimei 2 aparelhinhos dele aqui, ele já pegou e disse...
0: Cada aparelhinho varia 25 conto.
12: 2 aparelhinhos.
3: Só porque...
0: Aparelhinhos. 25 conto cada um.
3: Só porque eu queimei 2 aparelhinhos dele, já... É. Não precisa, pode ir embora.
0: Fala, Luiz.
3: O cara desestimula,
0: 25 conto cada um.
3: Desestimula, cara.
0: 50 conto, só. Vai. Fala, Luiz.
10: Ah, viu, Gelson? É. Não precisa se preocupar quando tem um vídeo que manda de besteira pra...
0: Não.
10: Pra passar na live. É. Pra fazer aquele programinha pros ouvintes assistir. Os ouvintes assistem da live mesmo, agora ficou bem visível a tela do teu computador ali. Tem que cuidar os vídeos que o Skol manda agora, não pode abrir ali.
0: Ah, é?
10: Tem uma piada, tem uma piada aqui mandando o WhatsApp lá escrito.
0: Mas não, pai, obrigado. Heitor Vepo, Renan Breda, fala, Bredinha!
13: Bom dia.
0: Ó.
13: Ah, hoje é reprise de novo ou é ao vivo?
0: Não, é
13: ao vivo.
0: Reprise.
13: Eu contento,
0: é reprise.
13: Né? Mensagem e era gravado.
0: É reprise.
13: E já que o programa é participativo, né, como sempre, eu vou deixar aqui embaixo a minha contribuição.
0: Tá bom, a contribuição do Breda. Breda, tu tem que seguinte, ó, cara, tu nunca manda nada aí quando tu manda o programa reprisado. Vai, vamos ver.
14: E vocês viram como tá bonito o céu por baixo aqui? Oi? Que belo.
0: É, não é verdade, cara? Isso aí é frio. Fala, Breda.
13: E pra finalizar, queria saber se alguém de vocês aí sabe a diferença entre o papel higiênico e a cortina. Sabe?
0: Sim.
13: Não sabe?
0: É.
3: Eu sei.
0: É.
3: Ah, mas deixa ele falar aí.
13: Se um de vocês não sabe, então já sei quem fez arte ali no banheiro da praia.
0: Boa. Esse prato exótico aí, caponata, tá mais parecendo lavagem.
14: Mas tem um serviço que eu tenho que mostrar pra vocês, que o pessoal executou aqui, ó. Pensa num brilho.
0: Meu Deus.
14: Pensa num brilho que tá ficando aí.
0: Que coisa linda. Coisa fina. Bom, estamos fechando por aqui. Cristiano Rodrigues, manda amanhã. O Neuri Pereira da Silva também. O Marcinho também tem que mandar amanhã.
3: O Neuri foi boicotado,
0: Neuri.
3: Porque
0: vem aí o Sunset Top 104. Até amanhã.
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2: Oito e dois. 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

0: 8:23.
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0: 8:43.
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0: 8h59.
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4: Boa noite.
5: Boa noite para você que nos acompanha em todo o país.
4: Quinta-feira, 21 de maio de 2026.
5: Vamos ao destaque do dia: renegociação de dívidas.
4: Mais de 1 milhão de pessoas já foram beneficiadas pelo novo Desenrola Brasil.
5: O valor negociado pelas famílias chega a 10 bilhões de reais. Gabriela Noronha.
6: E para atingir ainda mais pessoas, a partir do dia 26, trabalhadores poderão utilizar parte do FGTS para quitar dívidas do Desenrola.
4: Quer reformar sua casa? Famílias com renda de até 13 mil reais por mês podem financiar obra com juros mais em conta. É o Reforma Casa Brasil.
5: Dignidade, programa Periferia Viva vai construir banheiros para 30 mil famílias que vivem sem estrutura sanitária básica.
4: Vamos saber mais sobre esses temas com o ministro das Cidades, Vladimir Lima.
5: E ainda, valorização da cultura.
4: No Espírito Santo, o presidente Lula assina medida de reconhecimento, preservação e promoção das culturas tradicionais e populares.
7: O investimento em cultura movimenta uma indústria potente, estimula a economia, transforma vidas e cidades. Por isso, a cultura será sempre prioridade do nosso governo.
5: Na apresentação da Voz do Brasil, Mariana Jungmann e Luciano Seixas.
4: E acompanhe a gente ao vivo, acesse radiogov.ebc.com.br ou canal Gov na sua TV aberta.
5: Mais de 1 milhão de pessoas já saíram do vermelho com a ajuda do Desenrola Famílias.
4: A ação é voltada para quem tem dívidas como cartão de crédito e cheque especial.
5: E faz parte do novo Desenrola, lançado este mês pelo governo do Brasil, que também contempla estudantes, produtores rurais e pequenos empresários.
4: Serão, ao todo, 90 dias de negociações com juros e condições facilitadas.
6: Segundo os dados do Ministério da Fazenda, mais de 1 milhão de pessoas já renegociaram ou quitaram dívidas por meio do Desenrola Famílias, uma das categorias do novo Desenrola, lançado este mês pelo governo do Brasil. O valor negociado pelas famílias já chega a 10 bilhões de reais. Podem participar pessoas com renda mensal de até 5 salários mínimos, cerca de R$8.100, que possuem dívidas como cartão de crédito ou cheque especial. Segundo o ministro da Fazenda, Dario Durigan, quase metade das operações do Desenrola Famílias registradas até agora foram quitadas à vista.
8: Foram mais de 449 mil dívidas quitadas à vista. A pessoa já resolveu a sua pendência de dívida bancária de uma vez por todas, tá? Essas operações tiveram um desconto na média de 85%. As dívidas antigas que estavam atrapalhando a vida das famílias das pessoas.
6: Podem ser negociados débitos contratados até 31 de janeiro de 2026 e que estejam com atraso entre 91 dias e 2 anos. Os descontos podem chegar a 90%, dependendo da forma de pagamento. O objetivo é ajudar na recuperação financeira das famílias e reduzir os índices de inadimplência no país. E para atingir ainda mais pessoas, a partir do dia 26, trabalhadores poderão utilizar parte do FGTS para quitar dívidas do Desenrola. Os recursos virão do saldo residual liberado pelo saque aniversário do FGTS, como explica o secretário executivo do Ministério da Fazenda, Rogério Seron.
9: No dia 26 acontecerá essa liberação de recursos, então vai sobrar o saldo residual em cada um dos trabalhadores, o saldo que ele tem no seu FGTS. Aí, esse saldo residual, ele pode utilizar uma parcela para, se ele for um beneficiário do Desenrola, né, tiver uma dívida inadimplente e for renegociar, ele pode retirar 20% ou R$1.000, o que for maior.
6: O novo Desenrola atende 4 categorias: famílias, micro e pequenas empresas, pequenos produtores rurais e estudantes com dívidas do Fundo de Financiamento Estudantil. No caso do FIES, 34 mil contratos já foram refinanciados até agora, com desconto médio de 80%. Lembrando que quem quiser negociar, deve procurar a instituição financeira onde possui a dívida ou acessar os canais oficiais de